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1: 7 horas e 37 minutos.

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3: 7:46.
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2: 7 horas e 51 minutos.

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2: Oi, povo de Deus, olá meu irmão, olá minha irmã, e aí, tudo bem com você? Olha, eu espero que sim, eu tô chegando, cheguei no clima da sua sexta-feira, 21 de agosto, 2026, por aqui Israel Ferreira e mais um programa chamado e meio, o Sertanejo Gospel, fim de semana, graças a Deus, e cumprimentando, abraçando você em casa, no trabalho, no campo, nas estradas, nas rodovias, você no seu sítio, na sua fazenda, oi criançada, olá meninada, com bom e suave é que os irmãos vivam em união. Estamos pelas ondas do rádio, pelo site, aplicativo, pela Alexa e você que ouve em qualquer lugar do Brasil e do mundo, uma abençoada sexta-feira. Daqui a pouquinho, homenagem aos aniversariantes de hoje. Para começar bem o programa, vamos meditar na palavra de Deus. Porque o Senhor Deus é sol e escudo, o Senhor da graça e glória. Nenhum bem só nega aos que andam retamente. Ó Senhor dos exércitos, feliz o homem que em ti confia. Salmos 84, versos 11 e 12. Meu irmão, minha irmã, este salmo nos chama a viver retamente para que possamos receber todas as bênçãos de Deus. Entretanto, interpretações equivocadas deste verso têm minado o seu poder. Como resultado, a perspectiva mundana tem sido adotada com muita facilidade, trazendo consequências perigosas para a comunidade evangélica. Ao desconsiderar a importância da condição da promessa, cristãos têm introduzido e defendido filosofias errôneas em perspectivas sobre criação de filhos e questões sociais. O amor de Deus não trata todos os seus servos com o mesmo tipo de favor. Ele julga o seu povo trazendo consequências negativas para nos afastar de comportamentos errados e pecaminosos. Por outro lado, ele abençoa o seu povo recompensando o seu comportamento reto. Recebemos as suas bênçãos mais plenas quanto mais cedo permitimos que as escrituras guiem plenamente o nosso entendimento. Melhores serão as nossas famílias e sociedades. Você concorda comigo? Então diga amém! Por aqui, programa Sertanejo Gospel, edição de sexta. Começando com Elias Eliseu, vai dar certo. Participação de Nani Azevedo. Vedo.

0: Gislaine Milena, sozinho eu não posso. Geice Josiel, com Jesus não tem sofrência. E é assim que começamos bem, no clima do seu fim de semana, o seu nosso Sertanejo Gospel, que volta já já com Cláudio Louvor.
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7: Prazer também ter você por aqui, sintonizado aí pelas ondas do rádio, né? Ou quem sabe tá aí plugado pelo site, pelo aplicativo, tá pela Alexa. Aproveita, compartilha também com um amigo, um vizinho, o pessoal da sua igreja, pra juntos louvarmos e exaltar o nosso Deus. Amém? Bi Brenda, com a música Quem Diria, aqui no nosso Sertanejo Gospel. Quem

0: Segura, povo santo. Jaber Dias, liberta-me de mim. Cícero Oliveira, 100% Jesus. E que ele venha ser 100% das suas escolhas, das suas intenções. E que seja assim na sua vida dia após dia. Amém. E você tá por onde acompanhando o programa? Fala pra mim qual é a sua cidade, seu estado. Aproveita e me segue lá no Instagram. Arroba Israel Ferreira Locutor. Gente amiga, vou pro intervalo e volto cantando parabéns pra você.
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0: Que bom que estamos juntos no clima da sua sexta. Obrigado a sua companhia também, viu, gente amiga? Hoje é dia 21 de agosto de 2026, é o seu dia, o seu aniversário. Parabéns pra você nessa data querida, muitas felicidades, muitos e muitos anos de vida. Que o Senhor te abençoe, te dê santidade, muitos anos de vida, muitas felicidades. Parabéns, meu irmão, parabéns, minha irmã. Hoje é o Dia Internacional em Memória e Tributo às Vítimas do Terrorismo. Dia da Semana Nacional da Pessoa com Deficiência Intelectual e Múltipla. Dia Nacional da Habitação, aniversário de Nilópolis e São João de Meriti, lá no Rio de Janeiro, e Chapadão do Céu, no Goiás. Agora, já que você faz aniversário hoje, em sua homenagem, tem André e Felipe no secreto.

0: Daniel Magalhães, se pecado fosse bom, misericórdia. Cláudio Louvor, foi o seu amor, esse amor que tem te alcançado e alcançado sua família, os seus, em nome de Jesus. Amém? Olha, eu vou pro intervalo, viu? E volto com o bloco final de hoje.
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6: Olá, sejam todos bem-vindos ao nosso momento, à nossa programação, ao nosso Encontro Gospel que começa agora. Uma sexta-feira que chega, depois de uma semana, quando a gente mencionou e comentou, né, sobre caminhos, sobre mudanças, sobre portas e decisões, a gente pode terminar hoje a semana com uma mensagem bem simples, né? A sua história ainda está acontecendo. Não importa como foram os últimos dias, Deus ainda pode surpreender você. E o meu convite nesta sexta-feira, dia 21 de agosto, é você estar conosco, a acompanhar esse programa, abraçar essa nossa programação, esse nosso momento, receber com muito carinho tudo que a gente prepara aqui para tornar o seu dia sempre melhor. Aline Barros abre a nossa sexta-feira com o Nosso Deus.

0: Gracias.
1: Uma salva de palmas pra Danube aí, gente.
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3: Aqui teve canção, aqui teve atração. Ouvimos Eis-me Aqui, Danúbia e Flávio Vitor Júnior. Grandes atrações para você. Não deixe um momento difícil fazer você acreditar que o futuro inteiro será difícil. Continue conosco, nós já estaremos de volta.
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5: 8:54.
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7: Olá, hoje é sexta-feira e você confere as primeiras informações do dia. O Tribunal Superior Eleitoral decidiu impedir de forma provisória que o candidato do PRTB à presidência da República, Pablo Marçal, tenha acesso a recursos públicos de campanha e participe da propaganda eleitoral gratuita no rádio e na televisão. A corte também proibiu o candidato de participar de debates e de outras ações de propaganda eleitoral enquanto não houver uma decisão definitiva sobre seu registro de candidatura à presidência. A decisão foi tomada por unanimidade em um pedido apresentado pelo Ministério Público Eleitoral, que questionou se Marçal realmente estava filiado ao partido PRTB dentro do prazo exigido pela legislação eleitoral. Voltamos em instantes com mais um bloco de notícias.
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0: Informações da sua rádio. Pesquisa eleitoral divulgada pelo Instituto Real Time Big Data sobre as intenções de voto no Ceará para a presidência da República mostra que Luiz Inácio Lula da Silva tem 65% no primeiro turno, enquanto Flávio Bolsonaro soma 21%. Os números são referentes ao cenário estimulado quando uma lista de candidatos é apresentada aos entrevistados. Voltamos em instantes com mais um bloco de notícias. 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
1: 8:56.
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3: No seu rádio, as melhores canções, atrações é o nosso encontro. Agora é a vez de Esther Marcos cantar Milagres.

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1: Ouvimos aqui Vitória Froze, Cultura do Céu e Cultura do Céu cantando a lenha. E teve Juliano Som, Vai Valer a Pena. Em instantes, nossa última palavra da semana, levando um momento especial até você.
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14: De volta com mais informações da sua rádio. Uma discussão entre vizinhos resultou na morte do mecânico Leonardo dos Santos Almeida. O caso aconteceu no bairro Aricanduva, zona leste de São Paulo. A vítima foi atingida por disparos enquanto tentava defender seu filho das acusações feitas pelo atirador, Paulo Sérgio Gomes de Oliveira. O mecânico chegou a ser levado para um hospital, mas não resistiu aos ferimentos. O suspeito ainda não foi localizado e o caso está sendo investigado pela polícia. Voltamos em instantes com o último bloco de notícias.

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1: Sextou e abençoada seja a nossa sexta.
2: Agora, no seu programa Encontro Gospel, momento da mensagem do dia, onde iremos refletir com a palavra de Deus.
1: Talvez você esteja esperando uma mudança há muito tempo. Talvez tenha enfrentado algumas frustrações e esteja começando a pensar que nada vai acontecer. Mas uma coisa importante precisa ser lembrada. A história ainda não terminou. Deus trabalha em processos. Ele prepara pessoas, prepara circunstâncias e caminhos. E aquilo que hoje parece um ponto final pode ser apenas uma pausa antes de um novo capítulo. Continue fazendo a sua parte, continue orando, continue acreditando. O futuro ainda guarda possibilidades de você, né? Que você nem consegue imaginar e de você conquistar. Apocalipse 21:5, aquele que está assentado no trono disse: estou fazendo novas todas as coisas. Vamos seguindo Aline Barros, nosso Deus.

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1: Aqui teve voz, teve participação de Ruth e Daiane com Inabalável. Na sequência tem Isadora Pompeu, Leandro Soares e Gabriel Castilho.
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1: A você que está conosco, vamos com a nossa programação. Deus ainda está trabalhando na sua história, não esqueça disso. Vamos com Chururu, ao vivo, Isadora Pompeu.
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0: Para fechar nossa sexta, nossa semana, teve aqui Gabriel Castilho, muito mais. E Leandro Soares, meu bom pastor. E assim encerramos mais uma semana. Que você leve para o seu final de semana a certeza de que nem tudo precisa estar resolvido para que o seu coração esteja em paz. Deus conhece o caminho, conhece nossas necessidades e continua cuidando de cada detalhe. Obrigada por estar conosco em mais uma semana do Encontro Gospel. Que Deus abençoe sua casa, sua família, seus planos e os caminhos que você ainda vai percorrer. Um grande abraço, excelente final de semana e, se Deus quiser, nos encontraremos novamente na próxima segunda. Grande abraço.
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6: 9 horas e 38 minutos.

0: com as últimas informações da sua rádio. O Conselho Nacional de Trânsito aprovou novas diretrizes para o procedimento de fiscalização adotado pela Lei Seca.
1: Entre as novidades, agora o procedimento passa a identificar o uso de drogas, substâncias psicoativas, além do álcool.
0: A norma atualiza os procedimentos adotados em 2013 e não cria novas condutas, mas sim regulamenta estratégias já previstas no Código de Trânsito Brasileiro. O texto prevê infração gravíssima para quem dirigir sob influência de álcool ou de qualquer outra substância psicoativa que determine dependência. Essas são as últimas informações da sua rádio. Carolina Castro, direto da redação. Notícia em Falcão.
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1: 9 horas e 44 minutos.

0: 9:54.
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1: 10 horas e 14 minutos.

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1: 10 horas e 33 minutos.
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0: 10h47.
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0: 11 horas, em ponto.
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2: Porque está escrito e acontecerá nos últimos dias, diz o Senhor, e derramarei do meu espírito sobre toda a carne. Vossos filhos e vossas filhas profetizarão. Vossos velhos sonharão e vossos jovens terão visões. Até sobre os meus servos e sobre as minhas servas, derramarei do meu espírito naqueles dias.

esta pessoa que está ouvindo este, quem sabe está angustiada, triste. Ah, meu Deus, com a tua mão, venha derramar os seus filhos.

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1: Olá, amigos. Aceitem a gloriosa paz do Senhor Jesus. Já está começando o programa Missão de Jesus, o programa que é ao vivo, líder em audiência, há mais de uma década no ar. Programa Missão de Jesus, programa que é um órgão informativo das igrejas Pentecostal Missão de Jesus, programa que é na direção do homem de Deus, consagrado, homem que ora e Deus faz um milagre, pastor presidente, pastor Gilson Sardinha, também na direção aí da mulher de Deus, pastora Maria de Fátima Sardinha. É o programa ao vivo, este programa é seu, né? Hoje que é pastora Maria de Fátima Sardinha. É o programa ao vivo, este programa é seu,

0: Deus vai te livrar do laço do passarinheiro, né? Nem peste que anda na escuridão, nem mortandade que assola um meio-dia, 1.000 cairão ao teu lado e 10.000 à tua direita. Salmo 91, né? E Deus vai te livrar desse perigo, Deus vai te livrar das coisas, das coisas ruins, das setas, das obras do mal, da inveja, da macumba. Deus vai te livrar da perseguição. Se você crer e acreditar, Deus vai fazer um milagre urgente na sua vida. Nós estamos aqui, né, já... Eu sou o pastor Alberto e quero a sua participação. Você pode estar ligando nesta manhã, nesta programação tão abençoada. O programa que é seu, ouvinte. Esse programa é líder em audiência há mais de uma década no ar. Pode-se dizer 15 anos no ar, um programa que não é gravado. É ao vivo. E eu quero dizer para você, né, já estamos aí com a irmã Carol aí nos trabalhos técnicos, né, já preparada aí para receber a sua ligação.
1: Bom dia!
0: Também te atender aí com muita alegria. É o programa aí, né, ao vivo, e você vai mandando a sua mensagem. Vai ligando agora também. O programa ao vivo aí já está na tela aí, o WhatsApp. Você que ligou seu rádio, você que está ligando a sua televisão agora, você que está nos acompanhando aí pelos aplicativos, pela internet, enfim, pelo YouTube, toda a rede social aí, você, né, você vai participar conosco. Você é o nosso convidado hoje, né? Você quer de perto, você quer de longe, né? Mande a sua mensagem agora. Pode pedir aí, fazer seu pedido de oração. Nosso Deus é o Deus que resolve tudo, né? E a oração do livramento e o milagre urgente para a sua vida. Então Deus resolve tudo. Se você crê, Ele é poderoso, né? Jesus veio para buscar, para curar, para salvar os que havia perdido. Então Ele veio para tudo, para te dar salvação, para curar, para te ajudar, para te fortalecer. Jesus é tudo na nossa vida. Se você crer, né, vitórias vai alcançar, né? Ele diz: eu sou o caminho, a verdade e a vida, né? Ele é o caminho, ele é a verdade e ele é a vida. Ele é completo, né? Ele é o Deus Salvador, Deus Emmanuel, Deus conosco. Ele é poderoso. Então você vai mandar a sua mensagem aí pelo WhatsApp ao vivo, que é o 62984632064. Ou também você pode ligar no telefone fixo aí, que é o 62 3574 2104. Mande a sua mensagem, liga a partir de agora, né? Nós estamos aqui na expectativa. Eu sei que tem milhares de pessoas nesta hora conectados, pessoas ligando, pessoas participando conosco. Eu sei que tem pessoas que estão precisando, né? Nesse momento já ligou aí, já conectou conosco. Este programa é seu, ouvinte. Deus vai trabalhar em seu favor. Basta você crer e acreditar. Nesta manhã de sexta-feira, onde nós chegamos aqui nos estúdios, mas nós passamos pela grande concentração de fé e de milagres, né? Na sede estadual da Igreja Pentecostal Missão de Jesus. Igreja conhecida como lugar de milagres. A igreja aberta, né, desde a manhã, das 8 horas da manhã, e ali é multidão já de pessoas participando hoje de manhã, onde o homem de Deus, pastor Gilson, ali pregando a palavra e orando pelos dons espirituais. Também juntamente aí a pastora Maria de Fátima, louvando a Deus.

0: também orando forte com a igreja. A equipe de obreiros ali, né, estávamos ali ungindo o alto da cabeça das pessoas, como a Bíblia diz: unge a minha cabeça com óleo e o meu cálice transbordará. Então hoje de manhã, sexta-feira, a vitória, bênção de Deus, meu irmão, multidão de pessoas participando, a igreja em chama do Espírito Santo, né? E ali, a igreja ali em oração, né? Um clamor a Deus na campanha Armadura de Deus. Quero alertar a todos para a noite também, à noite, você que está nos ouvindo. Ah, eu não deu para mim participar, pastor, você pode até falar, né? Eu quero falar para você à noite, você vai participar também com o pastor Alessandro, com o pastor Carlos, com a equipe de obreiras e obreiros, à noite, às 19 horas, no mesmo endereço, na rua 3, quadra 74, lote 2, né? À noite, nessa campanha da Armadura de Deus. Também lá no Colina Azul, lá na sede mundial, aonde a responsabilidade lá, o homem de Deus, pastor João Magalhães, homem de Deus, né? Abrindo a igreja ali, e ali o pastor Gilson também, que se vai ali, está ali pregando a palavra e orando a Deus, a pastora Maria de Fátima Sardinha, com certeza ali também, a igreja em chama do Espírito Santo, no Colina Azul, na Avenida Dom Fernando, quadra 20, lote 24, lá no setor Colina Azul. Quero também dizer que lá em Água Fria, na cidade de Água Fria, lá na estrada quilômetro 5, Lamarão, né, lá na BA-400, com o pastor José Reis, homem de Deus, hoje à noite, também pregando a palavra e orando pelas divinas revelação do Espírito Santo. Não para a Igreja Pentecostal Missão de Jesus, a igreja conhecida como lugar de milagres. E atenção, atenção, eu já chamo a sua atenção, porque nós estamos convidando a todos os ouvintes para este domingo próximo, né? Domingo próximo, hoje que é dia 21, amanhã é dia 22, dia 23. Atenção, você que está nos ouvindo, para este domingo, dentro da concentração de fé e de milagre, na campanha O Grande Clamor e o Provocando o Meu Milagre. É? Que é provocar, é você estar ali, né? Provocando, fazendo algo para que Deus venha te entregar a sua bênção, o seu milagre. Você vai provocar a Deus. Meu amigo, irmão, compensa. Compensa você fazer essa fé, esse momento com Deus. Compensa participar na campanha na Igreja Pentecostal Missão de Jesus. Ali, você chega de manhã, 8 horas da manhã, ali no domingo, dia 23 de agosto, né? Você já vai ali recebendo a unção no alto da sua cabeça. Como a Bíblia diz, unge a minha cabeça com óleo e o meu cálice transbordará. E bendita é a sua entrada, e bendito será a sua saída, domingo, meu querido. Atenção, domingo.
1: Atenção, atenção. 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Vida neste domingo, às 9 horas da manhã. Venha receber a divina revelação do Espírito Santo com a oração do pastor Gilson Sardinha. 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Tudo que você faz está dando errado. Você está desesperado e não sabe mais o que fazer. venha receber o seu milagre. 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
2: 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Clama a mim e responder-te-ei e anunciar-te-ei coisas grandes e firmes que vós não sabeis. Pois aquilo que você deseja e almeja receber das mãos de Deus, que você não sabe, vai ser concretizado na sua vida, na vida da sua família. Neste domingo, no horário das 8 da manhã, grande campanha, O Clamor a Deus, onde o pastor Gilson Sardinha, homem de Deus, que fala com Deus, e Deus fala com ele, e ele estará orando, pregando a palavra de Deus, e orando pelas divinas revelações do Espírito Santo, clamando a Deus pelo milagre acontecer na sua vida. Não fique de fora, é domingo de milagres, campanha O Domingo do Clamor a Deus. Igreja Pentecostal Missão de Jesus, Rua 3, quadra 74, lote 2, Jardim Tiradentes, uma igreja de milagres.
3: Muito bem, então domingo, meu querido. Não deixe para depois, domingo, né? Ah, eu vou esperar, no outro domingo eu vou, ou na quarta, na sexta. É bom que você vai todos os dias, a igreja está aberta, né? Mas chegou o domingo, é o primeiro dia da semana. É o domingo do Senhor, meu amigo. E você, de repente, tá aí parado, né? Tantas coisas problemáticas na sua vida, tantos emblemas, tantas dificuldades, mas se você buscar a Deus, você vai encontrar a solução. Com Deus, Ele resolve tudo. Deus é o Deus da prosperidade. Ele é o Deus que faz milagre. E o homem de Deus, incansável, pastor Gilson Sardinha, vai estar no altar orando pelas divinas revelações do Espírito Santo. E pregando a palavra. E por falar em bênção, no domingo, ali no primeiro horário, com o pastor Alessandro, aquele homem de Deus que vai ministrar a palavra ali. A fé vem pelo ouvir, meu amigo, e ouvir a palavra de Deus. Também nós temos aí, no, aí depois da escola bíblica, a pastora Maria de Fátima, que vai orar também com a igreja ali de joelhos. Aquela oração da fé, a oração que sara os doentes, e também louvar a Deus. A igreja não para. Nós vamos ouvir essa canção, daqui a pouquinho nós já voltamos. Não deixe para depois, né? Vamos ouvir essa canção.

0: Quando vemos, já são 18 horas. Quando vemos, já é sexta-feira. Quando vemos, já terminou um mês. Quando vemos, já terminou um ano. Quando vemos, já passaram 50 ou 60 anos. Quando vemos, nos damos conta de ter perdido um amigo. Quando vemos, o amor de nossa vida parte e nos damos conta de que é tarde para voltar atrás. Não pare de fazer alguma coisa que te dá prazer por falta de tempo. Não pare de ter alguém ao seu lado ou de ter prazer na solidão. Porque os teus filhos subitamente não serão mais teus e deverá fazer alguma coisa com o tempo que sobrar. Tenta eliminar o depois. Depois te ligo. Depois eu faço. Depois eu falo. Depois eu mudo. Penso nisso depois. Deixamos tudo para depois, como se o depois fosse melhor. Porque não entendemos que depois o café esfria, depois o cedo se transforma em tarde, depois os filhos crescem, depois a gente envelhece, depois o dia vira noite, depois a vida acaba. Não deixe nada para depois, porque na espera do depois você pode perder os melhores momentos, as melhores experiências, os melhores amigos, os melhores amores. Lembre-se que o depois pode ser tarde. O dia é hoje. Se você gostou do vídeo...
1: Muito bem, meu irmão. Meu amigo. O depois pode ser tarde. Né? Nós ouvimos aí essa canção, ouvimos também essa reflexão, né? Reflexão forte.
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1: Esta reflexão, né, e essa canção, a canção falando daquela mulher. Deus não ama o pecado, mas ele ama o pecador. Deus, ele faz tudo para livrar as pessoas. Ele tem íntima compaixão. O Senhor Jesus, o Senhor Deus, ele tem íntima compaixão dos homens. Então, o que Deus quer é que os homens também se aproxime dele, né? Ele diz: eu amo os que me amam, né? E os que me buscam de todo o coração. Então, meu querido, o amor de Deus é abundante. Ele quer ver você se aproximar dele. E a vitória vai chegar. E por falar em bênção, nós estamos convidando você para domingo próximo, dia 23, aonde a igreja vai estar aberta no endereço, na avenida, ou seja, rua 3, quadra 74, lote 2. No setor Jardim Tiradentes. É. A rua 3 fica próxima aqui do novo semáforo, aqui da Avenida 8, com a Avenida das Nações, né? Também ali tem a parada de ônibus, a drogaria Tiradentes. Nós estamos ao lado ali, não tem erro, é muito fácil esse endereço. Venha buscar de Deus o seu milagre. Na campanha Provocando o Meu Milagre. Se você provocar, Deus abre as portas, Deus faz milagre, Deus faz coisas grandes. Como ele diz: clamas a mim e responder-te-ei. Anunciarei coisas grandes, firmes, que não sabe. Venha clamar junto conosco, venha buscar o seu milagre, venha provocar o seu milagre. E com certeza, nós estamos aí na ponta da linha já com o homem de Deus, o grande homem de Deus, incansável, pastor Gilson, que tem orado com as pessoas e milagres têm acontecido. Este homem que tem um dom E tem aquele amor pela obra de Deus, pelas almas, um homem que quer ver as pessoas bem. Pastor Gilson, já está na ponta da linha, a paz do Senhor Jesus é com o senhor aí.
3: Glória ao Pai, glória ao Filho e glória ao Espírito Santo de Deus. Se Deus é por nós, quem será contra nós? Muito obrigado por essa oportunidade de incentivar, através desse veículo de comunicação, a todos nossos ouvintes, a grande concentração de fé neste domingo, às 8 horas da manhã, aonde meus amigos e minhas amigas, ouvintes do programa Missão de Jesus, nossos irmãos crentes de outros ministérios, nossos irmãos católicos, independentemente da sua religião, para a grande concentração de fé, o grande clamor a Deus. É, meu amigo e minha amiga, meus irmãos, a Bíblia diz que clama a mim, respondei-te. Anunciarei coisas grandes e firmes que não sabe. O domingo, meu amigo, minha amiga, é o primeiro dia da semana aonde nós temos que estar congregando, buscando a presença de Deus. E neste domingo, a Igreja Missão de Jesus está clamando, buscando, pedindo. É pedindo que se recebe. É buscando que se encontra. É se humilhando que nós somos exaltados. E de repente, como a Bíblia diz, meu amigo, minha amiga, queridos irmãos, o Espírito Santo ainda não foi dado a muitas pessoas, porque muitos não têm pedido. Pede mal. Mas se nós fazer o clamor a Deus, nós buscar a presença do Espírito Santo, ele está falando que tudo que pedir em oração, crendo receberei. E é por isso que eu estou aqui, meu amigo, minha amiga, querido irmãos ouvintes, me entregando e convocando você. Venha clamar a Deus. Neste domingo, às 8 horas da manhã, no jejum a Deus. E quando nós apresentamos a Deus em santo jejum a Deus, a Bíblia diz que a casta de demônios que só sai com jejum e oração. E é isso que nós estamos buscando, a presença de Deus. Se fortalecendo, como diz a Bíblia, a palavra de Deus. Quando o próprio apóstolo Paulo, ele nos ensina, meus amigos e minhas amigas, desta maneira, revestir de toda a armadura de Deus, para que esteja firme contra as ciladas e as astúcias do diabo. E o clamor faz com que o diabo desista de estar no teu caminho. Então, neste domingo, 8 horas da manhã, à noite também, com o pastor Carlos, com o pastor Eduardo, e à noite eu estarei na sede mundial do Colina Azul, dentro desta campanha forte, o grande clamor a Deus. Se não tiver oração, se não tiver clamor, nós não conseguimos. Todos os milagres que nós encontramos na Bíblia, realizado pelo Senhor Jesus, foi necessário clamar, foi necessário se humilhar. E nós vamos estar 8 horas da manhã, rua 3, quadra 74, lote 2, na avenida 8 do Tiradentes. Não se esqueça, Igreja Missão de Jesus, lugar de milagre. Que Deus abençoe, meus queridos, prossegue a esse programa tão abençoado. Programa que há mais de 14 anos né, levando esta palavra ao vivo, você é o nosso convidado. Que Deus te abençoe e te guarde.
1: Muito bem, pastor Gilson, que bênção, vai ser multidão domingo. Atenção, domingo, ouvintes, esse convite todo especial aí com o pastor Gilson Sardinha. Vem buscar a Deus, né? Traga sua família, faça caravanas, pessoas que estão doentes, pessoas que estão problemáticas espiritualmente, dizendo, não se resolve, situações, amarração, aquela angústia, aquela depressão que todo tempo te deixa para baixo, né? A autoestima que tá lá embaixo, né? E você tá aí aceitando tudo, sabendo que o Senhor Jesus pode te libertar, pode tirar essa escravidão, pode tirar esse peso que te atrapalha, esse fardo. Como ele, o Senhor Jesus mesmo disse, vinde a mim, né? Vinde a mim, ele está chamando, convidando, vinde a mim. Vós todos que estáis cansados, oprimidos, sobrecarregados, e eu vos aliviarei, né? E ali no altar, o homem de Deus vai estar ali orando, provocando o milagre, mexendo na fé de todos, para que o mal caia por terra, em nome do Senhor Jesus. Nós vamos agora ouvir testemunhos, né? Testemunhos, daqui a pouco voltamos.
4: Paz do Senhor. Meu nome é Antônia Kaneski. Através desse áudio eu quero contar um milagre que aconteceu na vida do amigo do meu filho. Esses dias atrás ele estava na UTI, só com os aparelhos que até tinham chamado o filho dele para desligar os aparelhos para ele morrer. Aí meu filho me pediu, mãe, peça oração para o pastor Gilson Sardinha. Eles acham que não tem mais volta, só por um milagre mesmo. Mas peça oração lá para o pastor, ele ora sempre e sempre dá tudo certo para nós. Aí eu pedi oração para o pastor Gilson Sardinha. Daí o pastor orou e o meu filho mandou o áudio com oração lá para o irmão dele. Aí eles ouviram lá, não sei se colocaram no ouvido dele, ou não sei como é que eles fizeram lá, mas eles ouviram a oração. E daí, naquela mesma noite, já começou a reagir. E começou a medicação reagir no corpo dele. Aí, no outro dia de manhã, ele sentou e, para a honra e glória do Senhor Jesus Cristo, tiraram os aparelhos dele para a vida. Hoje ele está em casa, com a família, glória a Deus por isso, que eles iam tirar os aparelhos para ele morrer. E foi bem o contrário. A última palavra sempre é de Deus. E daí tiraram os aparelho para a vida, e ele está em casa. Eu agradeço muito pelas orações do pastor Gilson Sardinha e pela oração de todos os pastores que sempre estão orando, né? Minha gratidão por tudo.
5: Não só uma vez, mas duas ou três vezes, o Senhor revelou que Deus estava entregando nas minhas mãos, no nome da minha esposa, a chave do imóvel.
6: Aleluia!
5: O dia chegou, a palavra se cumpriu, e tem mais ou menos umas três semanas que nós mudamos. Era um imóvel que a princípio não estava dentro das nossas condições, mas Deus criou uma situação e tudo deu certo.
6: Aleluia!
5: A honra e glória de Deus deu certo.
6: Amém?
7: Porque sou dizimista. Sou dizimista porque o dízimo é santo. Sou dizimista porque quero ser participante das bênçãos de Deus na minha vida. Sou dizimista porque amo a obra de Deus na face da terra. Sou dizimista porque não quero ser amaldiçoado. Sou dizimista porque Deus é dono de tudo. Sou dizimista porque eu mesmo vou gozá-lo na casa do meu Deus. Sou dizimista porque mais é bem-aventurado dar do que receber. Sou dizimista porque tudo vem das mãos do meu Deus. Sou dizimista porque não quero ser avarento. Sou dizimista porque quero ser abençoado pelo meu Deus. Sou dizimista porque a minha descendência nunca vai mendigar o pão. Sou dizimista porque não quero receber o meu salário em um saco furado. Sou dizimista porque quero ter a consciência tranquila. Sou dizimista porque tudo que o homem planta, isso ele vai colher. Sou dizimista porque Deus sempre vai suprir todas as minhas necessidades. Trazei todos os dízimos à casa do tesouro, para que haja mantimento na minha casa. E depois fazei prova de mim, assim diz o Senhor dos Exércitos. Malaquias, capítulo 3, versículo 10.
1: Muito bem, então você ouviu aí testemunhos de libertação, de cura, também prosperidade, né? Onde o irmão Maurício aí, eu me lembro, estava ali num momento que ele contou o testemunho, né? O que Deus fez, abriu uma porta e realizou o sonho dele, comprou o imóvel dos sonhos. É isso que ele precisava e Deus abriu a porta. Então, meu querido, nós estamos aqui na expectativa, o programa ao vivo aí, convidando você para este domingo, dentro da concentração e campanha Provocando o Meu Milagre. E por falar em bênção, nós vamos ouvir agora o pastor José Reis, na ponta da linha, né? Vamos ouvir esse homem de Deus, a paz do Senhor Jesus.
6: A paz do Senhor Jesus, pastor Alberto, queridos ouvintes da programação Missão de Jesus. É uma alegria, satisfação muito grande voltar a falar com todos nesta manhã de sexta-feira. Hoje, sexta-feira, dia de cultos, né? Inclusive, já tivemos já o primeiro culto nesta manhã de hoje, ali na sede estadual, com a presença marcante do homem de Deus, o pastor Gilson Sardinha, que trouxe uma palavra amiga, uma palavra de fé a todos aqueles que estiveram presentes, né? Eu quero avisar os irmãos, a todos, que neste domingo depois da manhã, aí na sede estadual, é aquele grande culto, né? Aquele grande culto é do clamor a Deus, aonde eu tenho certeza que mais uma vez Deus irá operar de uma forma especial. E você que está nos acompanhando através destas emissoras, você não deverá perder. Compareçam todos para receber a bênção de Deus nosso Pai na Igreja Pentecostal Missão de Jesus. Alertando ao povo aí de Aparecida de Goiânia, que a sede estadual encontra-se ali mesmo na Rua 3, quadra 74, lote 2, no Jardim Tiradentes, onde vocês poderão comparecer e receber as bênçãos de Deus nosso Pai. Tá bom, ouvintes? Vocês enfermos, problemáticos, vocês pessoas que estão aí tristes, abatidas, desanimadas, cansadas, oprimidas, olha, é com você que eu estou falando. Vá até a igreja, que eu tenho certeza que a sua vida vai mudar. Vai com fé, vai confiante, porque o nosso Deus, ele é um Deus que transforma, ele é um Deus que liberta, ele é um Deus que cura, que salva. Então vocês, ouvintes, não poderão perder. Rua 3, quadra 74, lote 2, no Jardim Tiradentes, neste domingo, aquele grande clamor a Deus pela sua vida e pela sua família, tá bom? Leva as pessoas, seu vizinho, a pessoas doentes, as pessoas que estão tristes, abatidas, que eu tenho certeza que Deus vai mudar a vida de todos, tá bom? E eu quero alertar ao povo, né? Não somente domingo depois da manhã, segunda-feira, né? Também nós temos cultos aí na sede, aí na subsede, né? Aí na Avenida 8, aí é esquina com a 21 de abril, entendeu? Às quintas-feiras também nós temos culto na sede mundial, lá no Colina Azul, enfim, tá? Então, nosso querido pastor Alberto, ele vai anunciar, dar com mais detalhes as informações sobre os cultos da Igreja Pentecostal Missão de Jesus aí em Aparecida de Goiânia, Goiás. Os endereços, tudo certinho, aonde você pode comparecer e receber a bênção de Deus nosso Pai. E alertando ao povo aqui da Bahia, o povo de Água Fria, atenção, hein? Olha, será no horário das 19 horas de hoje, sexta-feira, no horário das 19 horas, estaremos juntos aqui na Igreja Pentecostal Missão de Jesus, Estrada Água Fria, Lamarão, quilômetro 5. Estaremos todos reunidos aqui, aonde eu tenho certeza que Deus estará operando maravilha aqui na Pintada. Estrada Água Fria, Lamarão, quilômetro 5, aqui na Pintada, aonde nesta noite, mais uma vez, Deus irá manifestar o seu poder. Deus irá abençoar a todos grandemente, de uma maneira especial. Vocês que estão nos acompanhando aqui pela rádio Água da Vida, olha, vocês não podem perder na noite de hoje, tá bom? Que Deus abençoe, pastor Alberto, fiquem todos na paz do Senhor Jesus. Falou o pastor José Reis aqui da Bahia para todo o Brasil através do programa Missão de Jesus. Deus abençoe a todos em nome do nosso Senhor e Salvador Jesus Cristo. Deus abençoe.
1: Paz do Senhor, pastor José Reis, Deus abençoa, né? Que palavra amiga. E também quero chamar a atenção, daqui a pouco, a oração do livramento, né? E um milagre urgente para a sua vida. Você, ouvinte, né? Você que está no seu trabalho aí, você que está no seu, na sua profissão aí, você costureira, você açougueiro, você que trabalha aí na área, na sua oficina mecânica, você que está aí nesse momento, daqui a pouco a oração forte, você que é construtor, né? Você que está no seu ofício aí, daqui a pouco a oração do livramento e o milagre urgente, né? Você que é motorista, está dando carona aí no seu carro aí, ouvindo este programa, Deus abençoe a sua vida, né? Daqui a pouquinho a oração, ainda dá tempo, você queira mandar sua mensagem, ouvinte, você quer pedir sua oração, daqui a pouco. Nós vamos ouvir agora o pastor Alessandro, já voltamos daqui a pouquinho com a oração. Vamos ouvir o homem de Deus, pastor, a paz do Senhor Jesus.
8: Glória a Deus, muito bom dia, na paz do Senhor Jesus. Pastor Alberto, muito bom dia, na paz de Jesus, a todos os nossos ouvintes, nossos telespectadores, que nos ouvem e nos assistem através da Nova Betel TV e emissoras conectadas conosco no programa Missão de Jesus. Eu sou o pastor Alessandro e é com muita alegria que eu venho lhe fazer um convite todo especial para você estar conosco na noite de hoje, em uma campanha maravilhosa, campanha de libertação, campanha de fortalecimento espiritual. Hoje, às 19 horas, nós temos a grande e poderosa campanha A Armadura de Deus. Nós necessitamos da armadura de Deus para nos livrarmos de todas as astúcias e ciladas do inimigo. O inimigo está à espreita a todo tempo, querendo tirar de nós a nossa vida abundante, na qual o Senhor Jesus veio para nos dar. E você, meu irmão, você, minha irmã, que está passando por uma situação de dificuldade, seja ela financeira, seja ela de ordem familiar, de qualquer ordem da sua vida, o Senhor tem o livramento, o Senhor tem a salvação para esse problema. Você não pode se deixar levar pelos problemas, mas buscar a solução em Cristo Jesus. Algo que você está passando pode ser sim uma demanda espiritual, algo que pode ter sido acometido por conta de uma obra maligna, uma obra que fizeram contra você. Você pode estar sendo atingido por obra de inveja, e o Senhor, Ele vai te libertar de todo esse mal. Ele vai quebrar todas as cadeias e você vai viver uma vida livre, em paz, na presença do Senhor Jesus. Hoje, 19 horas, eu, pastor Alessandro, tenho uma palavra para o teu coração. Nós vamos orar forte e todo mal vai ter que partir em retirada. É como diz a palavra do Senhor: o mal que entrou pelo caminho vai ter que sair por 7 e você vai ter a sua vida plena no Senhor Jesus. Que Deus te abençoe, que Ele te guarde, que Ele te ilumine, que você tenha uma sexta-feira e um final de semana maravilhoso na presença e na paz do Senhor Jesus.
1: Muito bem, Deus abençoe, pastor Alessandro. Programa aí chegando ao final, quero já aí agradecer a todos os ouvintes pelas suas audiências, você de perto, você de longe. E nós vamos passar para a irmã Carol, que vai registrar o nome das pessoas. Já voltamos com a oração daqui a pouquinho. É com você, Carol. Um bom dia na paz do Senhor Jesus.
9: Bom dia, pastor. Bom dia a todos os ouvintes. Então vamos lá, pastor. O irmão Renato, ele tá ouvindo a rádio, tá ligadinho na rádio no seu trabalho.
1: Deus te abençoe, irmão Renato. Que bênção.
9: A irmã Áurea, do Pontal Sul, deixou as suas participações por áudio, pastor.
1: Deus te abençoe. Vamos ouvir.
10: Oração pela minha saúde, pela minha família, por todos da rádio, por todos da igreja, por todos os meus irmãos, em geral. A paz do Senhor, bom dia.
9: Amém. A Luciana, do Independência Mansões, está pedindo oração por libertação total no seu casamento.
1: Vamos orar, minha irmã. Deus vai fazer a obra em nome de Jesus.
9: A irmã Maria Aparecida está pedindo oração por ela, pelo seu esposo e pelos seus filhos.
1: Amém, vamos orar.
9: A irmã Dilma de Água Fria, oração por todas as áreas da sua vida, por toda a sua família e pelo Edivaldo, que está internado no Hospital do Câncer em Salvador, Bahia.
1: Deus está trabalhando, minha irmã, vai dar tudo certo.
9: A irmã Isabel, do bairro Itapuã, ela pediu oração pela sua família. E que Deus abençoe cada dia mais e mais.
1: Amém. Vamos orar.
9: Em nome de Jesus. Pastor, agora vamos aqui para os pedidos da Rádio Rosa de Saron. Antônio Pereira e família Vitória da Conquista, Bahia.
1: Deus abençoe.
9: Ricardo Francisco em Porto Velho, Rondônia.
1: Deus abençoe.
9: Irmã Rita em Pojuca, Bahia. Oração por ela e pelos seus filhos e netos. Joseides em Itanhém, São Paulo.
1: Deus abençoe.
9: Juliana em União da Vitória, no Paraná.
1: Deus abençoe.
9: Irmã Zilma em Rio Branco, no Acre. Oração por ela e pela sua família. Irmã Isabel e seu esposo Luciano, seu filho Luiz Eduardo em Aramari, Bahia. Vanilton em Rosângela e filhos em Alagoinhas, Bahia e netos.
1: Deus abençoe.
9: E tivemos também, pastor, uma participação por áudio do João Filho de Alagoinhas.
1: Vamos ouvir.
11: Bom dia, bom dia, bom dia, meu irmão Pai. Seja convosco, tudo bom? Como está você, Rogerinho, Manelzinho, irmã Sara, os seus irmãos, a todos aí ao seu redor, que Deus abençoe a cada um de vocês aí. Bom dia para Dona Antônia, Renan, Vitória, Maria Baiana, Denis, enfim, João Filho e família. Que Deus abençoe a todos, irmã Dilma, irmã Rita de Pojuca, pastor Domingo Tavares, pastor Gilson Sardinha, pastor José Reis, pastor Roberto Carol, pastor Domingo Tavares de Santa Catarina, sua esposa, a nossa querida irmã Ximene, seu esposo, que Deus abençoe a ela, e todos esses que estão aí na escuta da rádio, da Roda de Saron e programação Missões de Jesus. Que Deus possa dar uma excelente manhã de sexta-feira abençoada para cada um de nós, né? Só da gente deitar e acordar, não tem prêmio, não tem bênção melhor do que isso aí, né? E tem muitos aí tentando, pelejando para conseguir a vida, né? Sobreviver, através de precisando de oxigênio. E a gente acordamos com a saúde que Deus permitiu em nossa vida. Que Deus abençoe a todos, dê uma excelente sexta-feira aí. Um abraço a todos e a todas.
1: Deus abençoe, meu irmão. É isso mesmo, né?
9: Isso mesmo, pastor. Pastor, essas foram nossas participações aqui pelo WhatsApp. Agora vamos aqui para o YouTube. A irmã Dirce Rodrigues está pedindo oração por todos da sua família.
1: Vamos orar, sim, em nome de Jesus.
9: A irmã Rosana Gonçalves está pedindo oração para ela, pois ela está com um mal-estar, uma angústia no peito, e oração pelos seus filhos, pelo seu pai, pelo seu irmão lá no Mato Grosso.
1: Vamos orar, irmã Rosânia. Deus vai entrar na causa.
9: Amém. Teve um ouvinte aqui, Osana.
1: Osana,
9: é isso mesmo. Tá pedindo oração pela cura de enfermidade no estômago e esôfago do Adroaldo.
1: Vamos orar, irmã Osana. Vai dar tudo certo. Deus vai pôr a mão e vai curar.
9: Em nome de Jesus. O Léo José tá pedindo oração por ele, pela sua família. E falou, pastor, que Deus seja louvado cada dia mais na sua vida.
1: Glória a Deus. Deus te abençoe, irmão Léo.
9: E a irmã Elisângela está pedindo oração por ela, pela sua família, e Júlia e família.
1: Em nome de Jesus, vamos orar.
9: E pastor, essas foram nossas participações de hoje.
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1: Eterno e glorioso Deus, nesse momento entramos já em oração, ó Pai. Na tua presença aqui estamos, Pai, nos estúdios da Nova Betel TV. Está ali do outro lado a irmã Carol, Pai, nos trabalhos técnicos. Estou aqui, Pai, orando juntamente com cada ouvinte, aqueles que estão nos seus trabalhos, irmão Renato, nos ouvindo, ó Pai. A irmã Elisângela pediu oração, Pai querido. Deus Pai, a irmã Rosana, que pediu também a oração, porque esta pessoa está doente, problema no esôfago, no estômago. Pai, o Senhor é o Deus que pode curar. Ah, meu Deus, não há nada que o Senhor não possa resolver, Pai. O Senhor é o Deus das causas impossíveis. E ó Pai, o Senhor tem o poder de curar a enfermidade. Quem somos nós, Pai, se não for o Senhor? Então nós estamos aqui, ó Pai, na tua presença, porque o poder é do Senhor. Meu Deus, entra na causa dessa pessoa. Vai curando agora, Pai, as enfermidades, esse mal que esta pessoa está sentindo. Meu Deus, a oração da fé. Nós colocamos essa pessoa na tua presença, esse ouvinte. A irmã, Senhor, pediu oração. E agora, Pai, nós orando também pelo irmão Léo José. Pai, nós oramos agora, Pai, pela irmã também, Dirce Rodrigues, que pediu oração pela sua família. Pai, os ouvintes lá pela rádio Rosa de Saron, meu Pai, são muitos. Ah, meu Deus querido, os ouvintes pela rádio Nova Betel TV, pela rádio Missão de Jesus, pela rádio Aramari, pela rádio Araci. Pai querido, que o Senhor abençoa cada ouvinte, abençoa também os dirigentes, Pai, os coordenadores, os diretores da emissora. Também, meu Pai, os trabalhadores que estão nos trabalhos técnicos. Pai querido, que o Senhor entre com poder e graça, visitando cada ouvinte agora, Pai, o de perto e o de longe. Visita agora, Pai, esse ouvinte. Visita esse dizimista, Pai, esse ofertante da tua casa. Pai, visita esta pessoa, Pai, que está no seu trabalho. Pai, esse irmão católico. Vai de encontro, ó Pai querido, trazendo solução dos problemas, dando livramento, ó Pai, realizando um milagre urgente. Pai querido, a oração da fé. E eu creio, meu Pai, que o Senhor está nos ouvindo. E o Senhor está aqui, Pai, porque o Senhor é Deus Todo-Poderoso. Visita essa irmã que está nesse momento ouvindo o programa, este irmão, esta pessoa, Pai, que está ligadinho. Pai, esta pessoa que está problemática, essa depressão, esse sentimento, Pai, de perca, de tristeza, sai do caminho desse irmão, dessa irmã. Pai, entra com providência, realiza os sonhos de cada um, Pai. O Senhor é o Deus poderoso, o Senhor é o Deus do livramento, ó Pai. Livra essa pessoa do acidente. Nós estamos chegando aí, Pai, mais um final de semana. Durante esses dias, Pai, esteja livrando o seu povo na terra. Esteja guardando, ó Pai, protegendo. Ah, meu Deus querido, a oração, Pai, vale muito nos seus efeitos, como diz a tua palavra. E assim, Pai, eu creio que o Senhor está entrando na causa dessa pessoa, no de perto. Essa pessoa que está lá em longa distância, mas está ouvindo o programa Missão de Jesus. Vai lá, meu Pai, cuida dessas pessoas. Esteja, Senhor, trabalhando em favor desta humanidade. O Senhor é o Deus Todo-Poderoso, ó Pai, guardião de Israel. O Senhor é o Deus Poderoso, ó Pai, nós te louvamos e te agradecemos, ó Pai. Nesse momento, ó Pai, a água também que está nesse recipiente, essa água que é consagrada agora em nome do Pai, do Filho e do Espírito Santo. Meu Deus, que o Senhor possa, Pai, abençoar a cada um, Pai, que beber desta água. Esta água, Pai, será um remédio agora. Deus, Pai, visita agora. Visita os meus filhos, visita o Daniel, visita a Débora, a Dávila. Visita minha esposa, Pai, que nesse momento também estão ouvindo o programa. Deus, todas as famílias que estão ligadinhos, irmãos. Pai, visita, Senhor, a diretoria da Igreja Pentecostal Missão de Jesus e todos os membros e obreiros, Pai querido. Assim nós decretamos a vitória, Pai querido, em nome do Pai, do Filho e do Espírito Santo, em nome do Senhor Jesus. Você que ouviu o programa, você que orou comigo, beba dessa água, diga graças a Deus, né? O programa chegou ao final. Volte a ouvir amanhã a partir das 8 horas da manhã. E a paz do Senhor para todos. Fiquem todos com Deus. Segue aí as emissoras com as programações locais. E um bom final de semana a todos.
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0: 12:07. 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
2: Alô você, graça e paz, povo de Deus, gente amada, gente querida, nós estamos chegando para nossa viagem no tempo, a nossa viagem através do mundo da música evangélica, começando o programa Matando Saudade, edição de sexta-feira. Que maravilha, que bênção, chegou a sexta-feira, o dia mais esperado da semana. Hoje, sexta-feira, dia 21 de agosto de 2026, eu sou Ezequiel Ferreira. Durante a próxima hora, vamos ouvir clássicos da música evangélica. E hoje é dia de clássico e sertanejo aqui no nosso programa. Que maravilha, que bênção, vamos louvar, vamos adorar a Deus nesse estilo gostoso, no estilão sertanejo que eu gosto demais, particularmente gosto demais dos clássicos e sertanejo. Abrindo, e abrindo muito bem, Falcão e Josué, Caminho de Emaús.

0: Miranda, tá isso, Eli Moreno. Ouvimos antes, Keila Miranda, linda canção, uma releitura, né? Essa canção fez sucesso na década de 90 e ela regravou Clamor dos Perdidos, canção do Wagner Roberto. Abrindo o programa, nós tivemos Falcão e Josué e a canção linda demais, Caminho de Emaús, grande clássico da música evangélica. Tá chegando o intervalo, já já eu volto com mais clássico e sertanejo para você recordar comigo nesta sexta-feira abençoada. Não sai daí. Aqui trazemos o passado de presente no seu rádio. Volto já.
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2: 12:22.
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0: De volta com você, trazendo as canções que marcaram época, marcaram gerações. De volta para você recordar aqui no programa Matando Saudade, de segunda a sexta-feira, nesse horário, nesta rádio, essa rádio que tem, sem dúvida nenhuma, a melhor programação para os melhores ouvintes. Você ligado conosco, vai participando, 419-98295627, 419-98295627. Participe da nossa programação, pedindo aquela que marcou época na sua vida. É sempre um prazer enorme receber a tua mensagem e atender a tua participação. Alô, Leone Barroso, conosco todos os dias, voltando do trabalho e acompanhando a nossa programação. Bom descanso para você, meu irmão. Abrindo a sequência, tem Rosier, Ainda Te Amo.

0: Todo mundo tem problema. Canção com Tony Silva e Desuíta Silva. Ouvimos antes Os Peregrinos, Deus tem bênção para dar. Abrindo a sequência, Rosier cantou pra gente Ainda Te Amo. Canção que trouxe título ao LP da cantora na década de 90. Você ligado conosco, vai participando. 419-9829-5627. 419-9829-5627. Para você participar da nossa programação. Conta pra gente onde você está ouvindo o nosso programa. Pede aquela canção que marcou a época na sua vida. É sempre um prazer enorme receber a tua mensagem e, é claro, atender o seu pedido musical por aqui, tá bom? Meu abraço lá pro pastor Adonias Martins, conosco lá no estado de Goiás, acompanhando a nossa programação. Forte abraço, meu irmão. É hora de mais um intervalo, já já eu volto com muito mais. Aqui você já sabe, né? O intervalo é o intervalo mais rápido do rádio. Volto já.
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1: Doze horas e 36 minutos.
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7: De volta com você, que trazemos o passado de presente no seu rádio. Prazer enorme estar com você de segunda a sexta-feira, fazendo essa viagem no tempo, essa viagem através do mundo da música evangélica. Prazer muito grande saber que você está ligado conosco. Meu abraço lá para Késia Santos. Alô, Késia. Bom trabalho para você. Excelente fim de semana na presença do Senhor nosso Deus. Forte abraço para toda a família. Késia Santos, lá na Bahia, ouve a nossa programação indo pro trabalho. Que maravilha, que benção. Quem mais está conosco? O irmão Vanderlei, em Campo Largo, no estado do Paraná, ligado na programação. Que Deus abençoe, meu irmão. Obrigado pelo carinho, obrigado pela audiência. Para participar é fácil, 419-98-29-56-27. Abrindo a sequência, tem Parada Firme em Jesus, Alto da Colina.

0: Agitando as Águas. Essa aí é a canção linda com os cantores da Bíblia, dupla Irmãos Viana. Lindíssima canção. Essa que trouxe título ao LP da dupla lá nos anos 90. Ouvimos dupla JJ, Joel e Jonas, Harpa de Davi, do LP Disco Voador, também da década de 90. Abrindo a sequência, estivemos Parada Firme em Jesus, Alto da Colina, canção que marcou a época na década de 80 com os gaúchos, Antônio e Arino. Tá chegando o último intervalo do programa, já já eu volto com você para a última sequência de clássico e sertanejo aqui no programa Matando Saudade, edição desta sexta-feira. Rápido intervalo, daqui a pouquinho tem muito mais.
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7: 12:52.
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0: De volta com você agora para a última sequência de clássicos da música evangélica, última sequência de clássico e sertanejo aqui no nosso programa Matando Saudade, edição desta sexta-feira. Prazer enorme estar com você. Prazer muito grande é saber que você está conosco todos os dias, ligado na nossa programação. Meu abraço lá para as costureiras em Santa Catarina, sempre acompanhando a nossa programação. Que Deus abençoe. Obrigado pelo carinho, obrigado pela audiência. Abraços para o irmão Wagner na Bahia, sempre acompanhando a programação. Irmão Wagner e toda a família, a esposa Solineide, os filhos Miguel e Natan, sempre acompanhando a nossa programação. Que Deus abençoe. Alô, Zéias, no Rio de Janeiro, lá em Campos, ligado na programação, forte abraço. Abrindo a última sequência, os Canarinhos de Cristo cantam pra gente, Acredito. Acredito.

A igreja que morreu, tá aí, irmãos Lucas. Que história, hein? Ouvimos antes, Joel e Isael de Carvalho, Saudades, canção que trouxe título ao LP da dupla lá no início dos anos 90. Abrindo a última sequência, os Canarinhos de Cristo cantaram pra gente Acredito. E assim finalizamos o nosso programa Matando Saudade, edição desta sexta-feira, dia 21 de agosto de 2026. Sou grato a Deus pela oportunidade de ter estado aqui durante toda a semana com você, fazendo essa viagem no tempo. E sou grato a você pelo carinho, pela audiência. Muito obrigado de coração. O programa Matando Saudade volta, se Deus quiser, na segunda-feira, neste mesmo horário, nesta mesma rádio. Tenha você uma excelente sexta-feira, um excelente fim de semana na presença do Senhor nosso Deus. E até segunda-feira, na doce e gloriosa paz do Senhor Jesus.

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1: Olá, sexta-feira, 21 de agosto de 2026. O JVN já está no ar trazendo as principais notícias e destaques do Brasil e do mundo. 21 de agosto de 2026. O JVN já está no ar trazendo as principais

0: tanta dedicação, com tanto carinho e com tanta responsabilidade. Então, muito obrigado sempre. Hoje, 21 de agosto, é Dia Internacional de Recordação e Homenagem às Vítimas do Terrorismo. Início da Semana Nacional da Pessoa com Deficiência Intelectual e Múltipla. Dia de São Pio X, Dia Nacional da Habilitação e dia de você ficar bem informado aqui no JVN. Bom, nos últimos meses, muito tem se falado sobre o El Niño e tem muita gente que não sabe ainda quais são os impactos que o fenômeno pode causar aqui no Brasil e tampouco o que representa o El Niño. Ele é um fenômeno climático e já começou a dar sinais aqui no Brasil e promete ser um dos mais intensos na história. Caracterizado pelo aquecimento anormal das águas no Oceano Pacífico Equatorial, o fenômeno altera drasticamente os padrões de temperatura e chuva do planeta. No Brasil, os efeitos históricos incluem aumento de temperaturas na região sul e secas severas no norte e nordeste, elevando também o risco de queimadas na Amazônia e no Cerrado. No Rio Grande do Sul, o aumento do volume de chuvas registrado recentemente já é compatível com o padrão do El Niño. De acordo com a Administração Oceânica e Atmosférica dos Estados Unidos, há 90% de probabilidade de um evento muito forte nos próximos anos. Modelos de previsão indicam que a anomalia na temperatura do oceano pode ultrapassar os 3 graus de elevação até o final do ano. Além dos impactos ambientais, o El Niño acende o alerta para prejuízos econômicos. Levantamento da Confederação Nacional das Seguradoras aponta que eventos climáticos extremos geraram mais de 180 bilhões de reais em perdas no país nos últimos anos, com menos de 10% dos prejuízos cobertos por seguros. O setor produtivo e o agronegócio também acompanham a evolução do fenômeno diante dos riscos de estiagem no norte e também alagamentos no sul. Este é o JVN, informação e prestação de serviço. E você acompanha ainda hoje.
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0: Pesquisa revela que 8 em cada 10 brasileiros consideram essencial que candidatos acreditem em Deus. Justiça suspende resolução que tornava a harmonização orofacial especialidade odontológica. STF suspende sanções em empresas que descumprem regras de saúde mental na NR1. Oxfam aponta que presença de riscos na política amplia a desigualdade de renda no Brasil. Dólar e euro fecham em alta, impulsionados por tensões geopolíticas e avanço do petróleo. Estas e outras notícias a partir de agora. O JVN já está no ar.
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0: Uma pesquisa inédita realizada pelo Laboratório de Estudos Socioantropológicos da Universidade Federal Fluminense aponta que 81% dos brasileiros consideram fundamental que os seus candidatos nas eleições acreditem em Deus. A exigência é ainda mais acentuada entre a população de menor renda, atingindo 89% das pessoas que recebem até um salário mínimo. O estudo indica uma forte presença da visão de um mundo cristão, com a maioria dos entrevistados defendendo que a fé torna as pessoas melhores e que o ensino religioso sobre Deus deveria estar presente nas escolas. Por outro lado, os pesquisadores observaram que esse apreço pela religiosidade não se converte no mesmo nível de confiança nas instituições religiosas tradicionais, além de revelar que parte relevante da população ainda demonstra dúvidas sobre o conceito de laicidade do Estado. Análises de especialistas ligados ao levantamento ressaltam como o discurso religioso e o apelo a valores morais e de ordem vêm sendo utilizados no debate político atual. A pesquisa destaca ainda que a identificação cultural e de valores é um fator determinante para a escolha do eleitorado, com forte associação entre pertencimento religioso e padrões de voto nas disputas eleitorais no país.

0: de você. A Justiça Federal do Distrito Federal suspendeu a resolução do Conselho Federal de Odontologia que reconhecia a harmonização orofacial como uma especialidade da área. A decisão atende a um recurso do Conselho Federal de Medicina do Tribunal Regional Federal da Primeira Região sobre o argumento de que conselhos profissionais não têm atribuição para ampliar competências sem respaldo em lei. O presidente do Conselho Federal de Medicina defendeu que a medida ultrapassava os limites legais de atuação da odontologia e colocava a saúde pública em risco quando permite procedimentos estéticos invasivos fora do escopo da profissão. Em resposta, o Conselho Federal de Odontologia anunciou que vai recorrer e orientou os cirurgiões dentistas a manterem as atividades dentro dos limites da legislação, reafirmando que a intervenção na região facial integra a área de competência da categoria.
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0: As empresas brasileiras passaram a ter a obrigação de identificar e adotar medidas para proteger a saúde mental e a segurança dos trabalhadores no ambiente de trabalho. A determinação faz parte da atualização da norma regulamentadora número 1, a NR1. As sanções e multas para as companhias que descumprirem a regra passariam a valer esse mês, mas uma decisão do Supremo Tribunal Federal suspendeu temporariamente a aplicação das penalidades. A aplicação da norma foi debatida em um seminário da Universidade Federal de Minas Gerais, em Belo Horizonte. A norma atualizada exige que as organizações incluam os riscos psicossociais em seus programas de gerenciamento de riscos ocupacionais. Na prática, fatores como sobrecarga de tarefas, cobrança excessiva de metas, jornadas prolongadas, assédio e violência corporativa devem ser mapeados e combatidos. Setores como telemarketing, instituições bancárias e linhas de produção são exemplos de áreas afetadas diretamente pelas novas diretrizes que buscam conter o estresse contínuo e o surgimento de doenças psicossomáticas entre os funcionários. O debate ganha relevância diante dos números da Previdência Social e registraram a concessão de mais de 544 mil benefícios por incapacidade temporária motivados por transtornos mentais no último ano, representando assim um aumento de mais de 15% em relação ao período anterior. Quadros de ansiedade e depressão lideram os afastamentos no Brasil. Apesar da suspensão das multas por determinação judicial, até que haja uma definição final, a fiscalização do trabalho segue orientando, instruindo e notificando os empregadores para se adaptarem às rotinas internas. Quando as penalidades entrarem em vigor, os valores das multas serão calculados de acordo com o porte da empresa, a gravidade da infração e o número de empregados afetados.
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0: A concentração de riqueza no topo da pirâmide social brasileira limita os avanços no combate à desigualdade e afeta diretamente a democracia no país. A conclusão faz parte do relatório publicado pela Oxfam Brasil, que analisa o impacto do acúmulo de patrimônio e do poder de influência das elites econômicas na definição de políticas públicas e nas escolhas do orçamento nacional. O estudo indica que o sistema eleitoral e os cargos de decisão no país continuam predominantemente ocupados por um grupo restrito, majoritariamente masculino, branco e de alta renda. Essa presença proporcionalmente maior de grupos abastados no poder tende a criar regras que preservam privilégios fiscais e ainda dificultam a redistribuição dos recursos, o que perpetua disparidade histórica registrada desde a formação do país. Levantamentos internacionais citados no documento mostram que o Brasil figura entre as nações com maior desigualdade patrimonial no mundo. Embora programas sociais tenham retirado milhões de pessoas da extrema pobreza, a estrutura tributária nacional ainda penaliza proporcionalmente mais as populações de menor renda, enquanto o patrimônio dos mais ricos segue protegido. O relatório critica a falta de reformas profundas nos sistemas fiscais e de representação, alertando que a atuação de grandes corporações e a ausência de regulações adequadas em novos mercados acentuam a atuação e extração econômica. Segundo a organização, a superação da desigualdade exige enfrentar as barreiras de patrimônios, tributários e de gênero, para garantir assim que as políticas públicas atendam a toda a sociedade.
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0: O dólar comercial encerrou o pregão em alta de 0,32% nesta quinta-feira, cotado a R$ 5,19. O cenário geopolítico continua entre os principais fatores de influência sobre os mercados globais. O euro, por sua vez, encerrou o pregão cotado a R$ 6,07. Já o Ibovespa fechou o pregão desta quinta-feira praticamente estável aos 167.927 pontos, com uma alta de 0,06%. O índice devolveu boa parte dos ganhos registrados durante a manhã e oscilou ao longo da tarde.
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3: Olá, hoje é sexta-feira e você confere a previsão do tempo para a região norte. Predomínio de calor e tempo seco em boa parte da região. Possibilidade de pancadas de chuva mais localizada no oeste do Amazonas e em áreas próximas. Pará, Tocantins e Rondônia tendem a ter pouca chuva. O calor continua sendo destaque. Para a região nordeste, predomínio de sol e tempo seco no interior. No litoral, especialmente entre Bahia, Pernambuco e outros trechos da costa, possibilidade de chuvas passageiras. Sertão permanece com pouca chuva. Temperaturas seguem elevadas em boa parte da região. Para a região sul, frente fria mais ciclone extratropical provocam queda acentuada das temperaturas. Rio Grande do Sul e Santa Catarina entram em uma sequência de tempo mais frio. Paraná também começa a sentir a massa de ar frio. O frio deve ficar ainda mais forte no final de semana. Para a região sudeste, a frente fria avança em direção à região. São Paulo começa a esfriar bastante, principalmente no período da manhã. Há possibilidade de chuva em algumas áreas, principalmente litoral e regiões mais próximas da frente. Rio de Janeiro e Espírito Santo também podem ter instabilidades. Minas Gerais tende a permanecer mais firme e seca, especialmente no interior. Para a região centro-oeste, grande parte do tempo fica mais seco. A mudança chega primeiro no Mato Grosso do Sul, que pode ter chuva e queda de temperatura. Sul do Mato Grosso e áreas do sul de Goiás podem começar a sentir o avanço do ar frio. No restante da região, calor e a baixa umidade ainda predominam.
0: Já já voltaremos com mais informações e destaques importantes do Brasil e do mundo.
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4: 13 horas e 21 minutos.

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4: Olá, já voltamos com os principais destaques do dia. Um deslizamento de terra em uma mina a céu aberto no município de Policarpa, no sudoeste da Colômbia, deixou 13 trabalhadores mortos e 7 feridos. As autoridades locais esclareceram que a tragédia foi provocada por um desmoronamento de encosta e não por uma explosão, como havia sido informado no início. As equipes de resgate concluíram os trabalhos na madrugada após a localização de todos os desaparecidos. No Peru, um terremoto de magnitude 7,2 atingiu a região de Ayacucho na tarde desta quinta-feira. O abalo ocorreu a mais de 100 quilômetros de profundidade, o que fez com que o tremor fosse sentido de forma intensa na capital Lima e até em áreas da Bolívia e do Chile. Moradores saíram às pressas de suas casas e autoridades locais registraram feridos por quedas durante a evacuação, além de danos materiais em dezenas de residências e em um posto de saúde. A Marinha peruana descartou o risco de tsunami na costa do país.
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4: A Polícia Civil do Rio de Janeiro prendeu 2 seguranças suspeitos de envolvimento na morte de Cláudio Rafael Landeiro, espancado no bairro de Copacabana, na zona sul da capital. Entre os detidos está Davi Santos Machado, apontado por imagens de câmeras de segurança como autor de dezenas de agressões à vítima com um pedaço de madeira. A abordagem ocorreu após a vítima ser falsamente acusada de furtar uma bicicleta que, na verdade, pertencia à sua própria irmã. Cláudio tinha transtornos psicológicos, não possuía antecedentes criminais e morreu no hospital por traumatismo craniano. A polícia trabalha para identificar outros 2 homens que participaram do linchamento. Em São Paulo, a Polícia Civil prendeu Sérgio Luiz Marinho dos Santos, de 38 anos, acusado de se passar por agente bancário para aplicar um golpe de mais de R$1.300.000 contra uma idosa de 85 anos. Ao longo de 7 anos, o investigado conquistou a confiança da vítima, assumiu o controle de suas contas financeiras e realizou empréstimos e saques. Além do desvio em dinheiro, o suspeito e uma cúmplice coagiram a aposentada a transferir 2 imóveis para o nome do grupo. O esquema foi descoberto após o filho da idosa tentar alertar os parentes a ser internado à força em uma clínica para ser mantido em silêncio. A namorada do suspeito segue foragida.
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4: A Polícia Federal deflagrou ontem a Operação Libricida para investigar o desvio de mais de 20 toneladas de livros didáticos destinados a escolas públicas do Piauí e do Maranhão. Policiais federais cumpriram 3 mandados de busca e apreensão em Timon e Matões, no Maranhão. A primeira vara federal criminal da Justiça Federal do Piauí expediu as ordens judiciais. Os livros são do Programa Nacional do Livro Didático, vinculados ao Fundo Nacional de Desenvolvimento da Educação. As cargas saíram de um centro de distribuição em Teresina e deveriam chegar às escolas do interior dos 2 estados. A investigação da Polícia Federal indica que os investigados desviavam os livros da rota original e não os entregavam às unidades escolares. Os suspeitos usavam comprovantes com assinaturas falsificadas para simular o recebimento do material pelas escolas. A Polícia Federal também apura se o volume de livros extraviados é maior do que 20 toneladas inicialmente identificados. Parte dos livros pode ter sido vendida para reciclagem de papel. Essa hipótese ainda é investigada pela corporação. Os investigados podem responder por furto qualificado mediante fraude e concurso de pessoas, além de falsificação de documento particular. Durante a operação, a Polícia Federal também cumpriu um mandado de prisão ligado a uma condenação definitiva por tráfico de drogas contra um dos investigados. E vamos agora conferir como foi a agenda dos candidatos a presidente da República desta quinta-feira. Ontem, o candidato Augusto Cury passou parte do dia se preparando junto à equipe para o próximo debate presidencial marcado para domingo na TV Band. O candidato também visitou o Hospital Samaritano em São Paulo. Cury ainda recebeu entrevista do jornal Folha de São Paulo para tratar sobre propostas como foco em neurodiversidade. Clariana Barão, do DC, concedeu entrevistas para a TV Cidade Verde, Cuiabá, Canal 12 e para a TV Mato Grosso. Edmilson Costa, do PCB, tinha agendado a participação do lançamento do livro Fidel, Agora e Sempre, na livraria Expressão Popular em São Paulo. O candidato Flávio Bolsonaro, do PL, visitou o Armazém Solidário, na zona leste da capital paulista, que vende alimentos e itens básicos com descontos de até 50% para famílias de baixa renda. Ele criticou a inflação dos alimentos. Em seguida, foi ao Mercado Municipal São Miguel Paulista, onde conversou com eleitores e comerciantes. Depois participou de uma partida de futebol com crianças e jovens que frequentam o Clube da Comunidade Valdemar Moreno. Hertz Dias, do PSTU, cumpriu agenda em São João del Rei, Minas Gerais. Ele participou de encontro com líderes sindicais e movimentos sociais, defendendo a revogação da reforma trabalhista, da lei das terceirizações e da reforma da Previdência, que, segundo ele, ampliam a precarização das relações de trabalho. O candidato Luiz Inácio Lula da Silva participou de ato de campanha em Natal, no Rio Grande do Norte, no bairro Lagoa Nova. Lula disse que, se reeleito, pretende ampliar o acesso da população, principalmente das famílias de baixa renda, a serviços modernos de saúde e odontológicos, como exames e também consultas. O candidato Renan Santos, do Missão, visitou o local de criação de cavalos em Alagoas. Ele defendeu a vaquejada como atividade cultural e geradora de recursos e empregos para o Nordeste. Na vaquejada, dois homens montados a cavalo tentam derrubar o boi em uma pista. Renan afirmou que, caso seja eleito, pretende criar mecanismos de incentivo ao setor. Para o candidato, a atividade possui potencial econômico semelhante ao dos grandes circuitos de rodeio e poderia movimentar bilhões de reais, especialmente no interior nordestino. Ronaldo Caiado, do PSD, conversou com comerciantes e compradores no bairro do Brás, na capital paulista. Em entrevista à imprensa, ele criticou as regras fiscais atuais, que, segundo ele, leva à inadimplência das famílias. Em relação à taxação de comércio por plataforma, o candidato defendeu igualdade de condições para competição no setor. Caiado defendeu ainda a regulamentação das bets pelo Congresso Nacional. Rui Costa Pimenta, do PCO, teve agenda, participou do programa no canal do Diário Causa Operária, vinculado ao partido da Causa Operária, o PCO, e reunião com a coordenação de campanha. Samara Martins, do UP, teve encontro com eleitores pela manhã em Duque de Caxias, na Baixada Fluminense, depois seguiu para o centro de trem, passando pelo Mercado Popular Saara. Ela reforçou as propostas de ampliação dos serviços públicos, o fim da escala de trabalho 6x1 e o aumento do salário mínimo, além da redução dos feminicídios. No fim do dia, reuniu-se com mulheres do movimento Olga Benário na Casa Almerinda Gama, no centro do Rio. Wilson Grassi, do Democrata, cumpriu a agenda de campanha em Salvador. Pela manhã, ele reuniu-se com membros do partido e do comitê de campanha. No almoço, se reuniu com candidatos locais a cargos legislativos. No período da tarde, teve reunião com a equipe de comunicação da campanha. O candidato Romeu Zema, do Novo, não divulgou a agenda pública de campanha. O TSE proibiu, no início da tarde, o candidato Pablo Marçal, do PRTB, de promover qualquer ação de campanha até que a corte defina a situação eleitoral do empresário. A candidatura havia sido registrada graças a uma liminar judicial, uma vez que Marçal foi condenado à inelegibilidade com base na lei da ficha limpa. As informações são dos colaboradores Bruno de Freitas Moura e Isabela Vieira, do Rio de Janeiro. Lucas Por Deus Leon, de Brasília, Guilherme Jerônimo, de São Paulo e Luciano Nascimento, de São Luís, através do portal Agência Brasil.
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4: O setor sucroenergético nacional fechou a semana operando em ritmo intenso de moagem nas principais usinas do país. A tonelada da cana-de-açúcar posta na esteira está sendo negociada na média de R$ 158,40. O clima seco e ensolarado no inverno favorece diretamente o rendimento do ATR e a eficiência dos trabalhos no campo. O mercado nacional da mandioca encerra a semana registrando cotações muito firmes e estabilidade da entrega das raízes às indústrias. A tonelada do produto posto na ficularia fechou cotada na média de R$ 630. A demanda constante do setor alimentício por fécula e polvilho assegura o bom ritmo nas negociações antes do fim de semana. A horticultura do tomate encerra a semana com preços valorizados e forte liquidez nos principais entrepostos atacadistas do país. A caixa de 28 quilos do tomate salada, tipo longa-vida, de primeira linha, atinge a marca de R$ 92. A menor oferta de frutos maturados nas lavouras do Sudeste impulsiona os preços para o fechamento semanal. O indicador da arroba de 15 quilos do boi gordo fechou a semana mantendo a tendência de forte valorização e escalas de abate ajustadas nos frigoríficos nacionais. A arroba do boi gordo na Praça Paulista está sendo comercializada nesta sexta-feira na média de R$ 354. A oferta restrita de animais terminados a pasto obriga as indústrias a manterem ofertas firmes para garantir a escala do início da próxima semana.
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4: Loto Fácil, concurso realizado ontem à noite, de número 3.767. As dezenas foram 02, 04, 06, 07, 09, 10, 11, 13, 14, 15, 16, 20, 21, 22 e 23. Três apostas acertaram 15 números e vão levar R$ 561.297,74. Tivemos também 198 apostadores acertando 14 números. O prêmio de cada um será de R$ 1.783,21. O próximo sorteio da Loto Fácil acontecerá hoje. O prêmio é de R$ 2 milhões. Tivemos ainda sorteio realizado ontem à noite da Quina. Concurso de número 7.097. As dezenas sorteadas 14, 16, 65, 71 e 76. Com essas dezenas, ninguém acertou os cinco números, portanto, o prêmio acumulou em R$ 16 milhões para o sorteio que vai acontecer hoje. Ninguém acertou cinco dezenas. 30 apostadores fizeram 4 acertos, o prêmio será de R$ 17.218,30. 2.940 apostas acertaram 3 números, o prêmio será de R$ 167,33. Tivemos ainda sorteio da Time Mania, realizado ontem à noite, de número 2.431. As dezenas foram 18, 22, 55, 58, 63, 65 e 72. Time do coração, confiança. Ninguém acertou 7 dezenas. O prêmio acumulou em R$ 9,5 milhões para o sorteio do próximo dia 23. Duas apostas acertaram 6 números, vão levar R$ 61.011,18. E 115 apostadores fizeram 5 acertos, levarão cada um o prêmio de R$ 1.515,80. E por fim, Mega Sena, concurso de número 3.047. As dezenas foram 04, 18, 22, 26, 31 e 58. Ninguém acertou 6 dezenas. O prêmio acumulou agora em R$ 58 milhões para o sorteio do dia 23, no próximo domingo. 63 apostadores fizeram 5 acertos, o prêmio será de 33 R$ 4.112,49. 4.395 apostas acertaram quatro números receberão R$ 782,39 cada um.
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4: E o esporte fecha mais uma edição do JVN. Vamos aos destaques dos jogos de ontem. Começando pela Série B do Brasileirão, onde nós tivemos o Athletic Clube e perdendo em casa para o CRB pelo placar de 2-0, Novo Horizontino 3, América Mineiro 0. Pela Copa Sul-Americana, tivemos Botafogo 1, Cienciano 0, Olímpia 1, Vasco 4, Macará 0, Santos também 0. Pela Libertadores da América, LDU e Mirassol empataram sem gols. A cobrança de pênaltis melhor para a LDU, que venceu por 5-4. Corinthians 1, Rosário Central 0. Muito obrigado a todos pela audiência e confiança. O JVN fica por aqui. A gente volta na segunda-feira com os principais fatos e destaques do Brasil e do mundo.
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Quando você já fez tudo o que podia, você diz, Deus, eu não posso fazer o que eu não posso fazer. Portanto, estou esperando em ti. Deixa eu contar um segredo. Quando você está esperando em Deus, está tudo bem. Ele te dá permissão para

É muito importante entender que nós estamos numa guerra. Nós podemos senti-la, sabe? Você sente a guerra na sua alma. Uma parte de você quer fazer o que é certo, a outra parte quer fazer o que é errado. Uma parte de você é egoísta, a outra parte quer doar as pessoas. E o inimigo joga com as partes mais fracas da nossa carne. E ele faz tudo o que pode fazer para nos impedir de sermos totalmente comprometidos com Deus e servir a Deus. Eu falei nesta manhã sobre o quão mentiroso ele é e como muitos de nós acreditamos em suas mentiras. Deixe-me perguntá-lo, da parte da manhã até agora, você já pegou o diabo em alguma mentira que ele andou lhe dizendo? Ok. Sim, e eu espero que você continue a fazer isso até que seja completamente livre. Mas Satanás tentou a Jesus quando o Espírito Santo o levou ao deserto e o diabo dizia a ele mentiras atrás de mentiras, e cada vez que o diabo falava algo para Jesus, a Bíblia diz, e disse Jesus ao diabo, e ele citava a palavra de Deus. Porque você vê que a verdade da palavra de Deus é a melhor arma que nós temos para usar contra o nosso inimigo. A Bíblia diz, aquele que tem a minha palavra, fale a minha palavra com fidelidade. Então nós precisamos aprender a declarar a palavra de Deus, em vez de correr atrás das pessoas para descobrir o que devemos fazer sobre os nossos problemas. Precisamos conhecer a palavra bastante para saber quando e qual escritura aplicar a cada situação, e precisamos declarar aquilo. Quando o diabo disser, você nunca vai ter nada, diga, onde eu colocar as minhas mãos, serei bem sucedido. Quando ele disser, você nunca vai, ninguém nunca vai amar você, você pode dizer, Deus me ama e ele faz com que todos os outros me amem. Aprenda a lutar. E uma das maiores armas que você tem é a sua boca, se você tiver as coisas certas saindo dela. Deixe-me frisar, se você tiver as coisas certas saindo dela, ela também pode ser o nosso maior problema, se tivermos as coisas erradas saindo dela. Então, há cerca de 42, 43 anos atrás, quando eu tive o privilégio de ser tocada por Deus, e apesar de já ser cristã, eu não tinha vitória na minha vida, e eu precisava ser cheia do Espírito Santo, e eu precisava ser batizada no Espírito Santo. E naquela época em específico, havia um grande derramamento no Espírito Santo, em todas as denominações do mundo todo. Alguns de vocês se lembram disso, outros não, mas há momentos específicos em que Deus se move na terra, e esse foi um dos momentos. Agora, deixe-me dizer rapidamente a você que você não precisa esperar para algum momento especial de Deus para que você seja tocado ou seja cheio do Espírito Santo. Todos os dias diga, Deus, me encha com seu Espírito e dê-me todos os dons do Espírito que você quer que eu tenha, para que eu possa te servir de uma maneira poderosa. Nós não temos que viver a vida de forma natural, nós podemos vivê-la de forma sobre. Vamos focar no sobre natural. Amém? E então eu comecei a aprender naquela época que o diabo era o meu verdadeiro problema. Não as pessoas, mas o diabo era o meu verdadeiro problema. Ele trabalha através das pessoas. Mas muitas vezes nós culpamos as pessoas quando nós temos que lidar com aquele que está por trás do problema. A Bíblia diz que Satanás entrou em Judas e fez com que ele quisesse vender informações sobre onde Jesus estava sendo mantido, por 30 moedas de prata. Noutra passagem, diz que Satanás entrou no coração de Ananias e Safira e fez com que eles quisessem reter o que haviam prometido doar. E Jesus lidou com Pedro. Pedro, o apóstolo Pedro. Quando Pedro quis convencê-lo a não ir para Jerusalém e sofrer, então Jesus olhou para Pedro e ele disse, para trás de mim, Satanás. O que você acha disso? Eu não sugiro que da próxima vez que você tiver uma discussão com seu marido, que você olhe para ele e diga, afasta-te de mim, Satanás. Esta pode não ser a melhor coisa para todos os envolvidos.
Mas você pode certamente ir para outro cômodo e falar isso. Eu não estou dizendo que o seu marido é o diabo, mas o diabo pode trabalhar através de você, através de mim. Ele com certeza pode trabalhar através de incrédulos, mas ele pode trabalhar através de qualquer um que permitir que ele trabalhe através dele. Vocês entendem o que estou dizendo? Agora, alguns de vocês parecem incomodados, tipo, nós temos que falar sobre o diabo? Bem, queridos, é bom que você queira que alguém fale sobre isso com uma certa frequência, porque se você passar toda a sua vida pensando que ele só aparece no dia das bruxas em uma roupa vermelha com tridente e uns chifrinhos de plástico na cabeça, ele vai te comer vivo e você nunca vai saber o que aconteceu com a sua vida. Amém? O diabo está vivo e bem no planeta Terra, gente. Mas as boas notícias são Lucas 10, 19. Eis que vos dou, veja isso, eu dou a vocês poder e autoridade sobre todo o poder que o inimigo possui e nada, absolutamente nada, vos causará dano. Agora, não quero que você se esqueça que foi dito que o diabo tem poder. Mas aqui não diz nada sobre ele ter autoridade. Eis que eu dou a vocês poder e autoridade sobre todo o poder que o inimigo possui. A única autoridade que o diabo tem é a que nós damos a ele por nossa falta de conhecimento, através da nossa passividade, de não nos posicionarmos com o conhecimento que temos. Por exemplo, a Bíblia diz: não deixe o sol se pôr sobre a sua ira. Não deis nenhum lugar ao diabo na sua vida. Bem, quantas vezes no ano você foi para a cama com raiva, dormindo ao lado de quem você estava com raiva? Nós fazemos isso, gente. Dormimos no cantinho do colchão porque eu não vou encostar em você. E você não vai encostar em mim. Eu fazia isso, ficava lá e passava frio a noite toda, porque eu não vou te pedir nenhuma coberta. Bem, não estava machucando ele. Ele tinha 90% da cama e a coberta toda. É muita bobagem, quero dizer, é apenas a raiva só faz você fazer coisas estúpidas. Amém? E nós precisamos ser lentos para irar. E precisamos saber como nos livrar disso quando ficarmos irados. E então, há muitas coisas diferentes que nós fazemos que abrem a porta para o inimigo ter alguma autoridade na nossa vida. Agora, ele não tinha nenhuma autoridade até que Adão desse a ele a autoridade que Deus havia lhe dado. Mas Jesus veio e tomou de volta das mãos dele. Amém? Ele esmagou a sua cabeça e pegou de volta as chaves da morte e do inferno. E agora ele nos deu autoridade de volta. Mas a autoridade não te serve para nada se você não a usar. Vocês precisam disso, estou percebendo, vocês estão... E eu entendo. Veja, 40 e tantos anos atrás, eu não ouvia nada parecido, eu estava na igreja há anos e anos e anos. Eu sabia que existia um tal de diabo, mas eu nunca ouvi nada sobre ele. A gente não acha que não é bom falar sobre o diabo na igreja? Bem, mas este é um lugar bem seguro para se falar dele. Eu vou te dizer que ele é um mentiroso. Ele veio tão somente para matar, roubar e destruir. Mas Jesus disse: eu vim, graças a Deus por isso, eu vim para que você possa ter e desfrutar a sua vida e a ter em abundância total até que ela possa transbordar. Agora, ao lado de quem você vai ficar? Qual posição você vai tomar? Você vai gastar o seu tempo na internet olhando aquelas fofocas daqueles que nem sabem do que estão falando? Ou vai acordar de manhã e
Orar e agir como quem sabe quem é em Cristo e deixar o inimigo saber disso bem cedo do dia. Eu não sei o que. Você sabe o que eu digo de manhã? Pai querido, qualquer plano ou esquema que o inimigo armou contra mim neste dia, eu rejeito isso agora, em nome de Jesus. É você que está no comando da minha vida e não ele. E então, eu aprendi muito sobre guerra espiritual. Algumas coisas estavam certas, outras estavam fora, mas eu fiquei muito cansada de gritar com o diabo e nada nunca mudar na minha vida. Sabe, se o que as pessoas estão te dizendo não está funcionando, você deve ir a Deus e perguntar se elas estão certas. Porque a palavra de Deus funciona se você trabalhar com ela. Amém? E então, eu sempre digo, eu repreendi até que a minha repreensão se esgotasse e eu ainda estava com os mesmos problemas. Assim, eu ia para Deus e perguntava, o que está errado? É uma boa pergunta para se fazer a Deus, mas esteja pronto porque ele vai lhe responder. Amém? E então, o Senhor, ele desafiou-me a estudar e buscar pela palavra e ver como Jesus fazia a guerra espiritual. O diabo não deu a ele nenhum problema. Ele ficou atrás dele o tempo todo. Ele nunca o incomodou. Ele nunca ficou deprimido. Ele estava constantemente atrás dele, mas ele não tinha nenhum efeito sobre ele. Porque Jesus sabia, primeiramente, quem ele era. E duas das mentiras, quando ele estava sendo tentado no deserto, basicamente foram, se você realmente é filho de Deus, então sua identidade foi atacada duas vezes naqueles 40 dias. E é essa uma das grandes coisas que Satanás tenta fazer conosco, é nos fazer sentir como se não tivéssemos poder nem autoridade, que Deus não nos ama, que não há nada de sobrenatural sobre as nossas vidas. Se você quer lutar e vencer, você precisa saber quem você é e saber de quem você é. A quem você pertence e quem você é em Cristo. Sem ele não somos absolutamente nada, não podemos fazer nada, mas com ele nós podemos fazer todas as coisas que ele quer que nós façamos. Maior é aquele que está em nós do que aquele que está no mundo. Se Deus é por mim, quem será contra mim? Se Deus está do meu lado, a quem eu vou temer? Eu poderia continuar, mas não dá tempo. Estão vivos? Estão vivos. E então eu comecei a buscar realmente, porque eu não vi Jesus gritando com o diabo. E eu comecei a ver como ele fazia a guerra, e o descanso é uma arma de guerra. Eu não estou falando de tirar uma soneca no sofá. Eu estou falando do descanso interno, de ter paz em seu coração o tempo inteiro, não importa o que esteja acontecendo em sua vida. Jesus sabia quem ele era. A Bíblia diz, vista a couraça da justiça. Coloque o cinto da verdade. Está tudo em Efésios 6. Jesus conhecia a verdade, ele andou na verdade, viveu a verdade. Coloque o capacete da salvação. Se você vai ser um cristão, pense como um cristão. Amém? Empunhe a espada de dois gumes, que é a palavra de Deus. Dar graças é uma arma de guerra. Tenho certeza que Holly falou sobre isso hoje. É uma arma de guerra. Toda vez que você agradece a Deus, em vez de reclamar, você está dando um soco no olho do diabo. Você me ouviu? Todas as vezes que você agradece a Deus por cada pequena coisa que você consegue pensar, em vez de reclamar sobre as poucas coisas que você não tem, você está vencendo a guerra contra o inimigo. Sabia que alguns de vocês aqui podem mudar a sua vida se vocês apenas pararem de reclamar e começarem a ser gratos, agressivamente gratos, durante todo o tempo? Estou tentando te ajudar. Você acha que eu não quero reclamar? Eu quero reclamar todos os dias. A carne gosta de reclamar. Nós somos viciados em conforto.
Nós não queremos ficar desconfortáveis. Não queremos sentir calor, não queremos sentir frio, não queremos nos assentar numa cadeira dura. Nós não queremos estacionar mais do que 3 passos da porta da frente. Quando eu vinha para a reunião, eu vi aquelas senhoras andando por quarteirões, elas estavam tão animadas, e eu pensei, sim! Deus, faça com que todos perguntem onde aquelas mulheres estão indo. Vejam que tanto de mulheres andando por toda parte, elas estão vindo de todos os lugares, para onde elas estão indo? E a resposta? Nós vamos nos encontrar com Jesus? Mas uma das coisas sobre a qual eu quero falar com você hoje é que Jesus estava sempre em descanso. Eu quero que você confie em mim quando eu digo a você que você realmente consegue se manter em paz. Quando você já fez tudo o que poderia fazer, o que você faz? Você permanece. Bem, essa palavra permanecer é realmente traduzida da mesma palavra que significa habitar, o que significa apenas descansar em Deus. Quando você já fez tudo o que podia, então você diz, Deus, não posso fazer o que não posso fazer, portanto, eu estou esperando em ti. Deixe-me te contar um segredo, quando você está esperando em Deus, está tudo bem. Ele dá a você a permissão para seguir em frente e desfrutar sua vida. E já que está esperando, você pode se divertir um pouco enquanto espera. Nós achamos que quando temos problemas, temos que ficar miseráveis, mas não. Ok, agora ouça, se nós quiséssemos descrever Jesus em apenas uma palavra, se eu dissesse, me dê uma palavra que descreva Jesus, nós teríamos um monte de coisas diferentes, mas eu ouvi uma pessoa dizer, e eu realmente gosto disso, ele disse, eu acho que a melhor maneira de descrever Jesus é descansado. Você pode imaginar Jesus estando inquieto por qualquer coisa? Ele nunca se apressou. Ele nunca se preocupou. Ele fez muitas coisas, mas todas elas foram feitas com descanso. E o tipo de descanso do qual estamos falando é o descanso sabático, o descanso que Deus oferece, o descanso de Deus, entrar no descanso de Deus. Se você estudar a palavra no grego, não significa descansar do trabalho, mas descansar enquanto se trabalha. Você entende isso? Veja, sim, eu estou trabalhando quando eu faço estas conferências e de alguma forma eu estou trabalhando agora, mas isso não é muito difícil para mim porque eu estou confiando em Deus por tudo que vai sair da minha boca a seguir, ainda que eu não saiba o que vai ser. Eu tenho todos vocês que vieram aqui, gastaram dinheiro, vocês viajaram de avião, vocês dirigiram e eu sou responsável. Eu acho que você tem que sair daqui dizendo aquilo foi muito bom. Mas veja, isso também não me incomoda, sabe? Porque eu fiz tudo o que eu poderia fazer, portanto, se Deus não fizer ser bom, então não vai ser bom. Amém? Se você puder ter apenas uma revelação aqui, que você só consegue fazer o que pode fazer, tendo feito tudo, você sabe, está em Efésios 6, tendo feito tudo que a crise exige, você deve permanecer firme em seu lugar. Fique firme. Quando você já fez tudo o que podia fazer, não murmure, não reclame, não fique com raiva de todo mundo que não tem os problemas que você tem, mas diga, Deus, eu creio que a sua palavra é verdadeira, eu confio em ti, eu vou permanecer firme e vê-lo trabalhando na minha vida. Como Cristo disse hoje, nós precisamos avivar a nossa fé. Eu disse, precisamos reavivar a nossa fé. Reavive a sua fé. Reavive. Paulo teve que dizer a Timóteo, reavive a sua fé. Reacenda a chama. Você já esteve em brasas, cheio de fé, mas agora você se tornou morno. Todos nós ficamos mornos, gente. Você acha que eu nunca me canso?
de fazer outra conferência? Agora eu amo muito vocês, eu estou aqui porque eu amo vocês, porque eu amo a Deus. Mas as pessoas perguntam, sempre, você está animada com a conferência? Não, eu não. Sabe por quê? Porque se eu fosse levada só pela empolgação, eu teria ficado sem combustível há muito tempo atrás. Sabe, novas coisas são muito empolgantes, mas quando já fizemos aquilo por 2000 vezes? Vamos, ouçam-me. Porque uma vez que a empolgação acaba, verdadeiros homens e mulheres de Deus usam a fidelidade. Por favor, ouçam-me. Uma vez que a sua empolgação acaba, é melhor você saber como ser fiel e continuar fazendo aquilo, não porque te deixa animado, mas porque foi isso que Deus te chamou para fazer e você faz isso por amor. É quando você faz pelo motivo certo. Todos nos cansamos. Você se cansa de lavar pratos? Eu me canso de fazer outro sermão. Sabe, todos nos cansamos. Só estou sendo honesta com você, sabe? Todos somos humanos, certo? Quantos de vocês se cansam de fazer o que fazem o tempo todo? Segunda, terça, quarta, quinta. Sexta, sábado, domingo, segunda. Você, Holly, já se cansou de ter que ter mais um sermão para mais um domingo de manhã? Sabe, isso não significa que nós somos... Veja, vocês gostam de pensar que seus líderes são pessoas que flutuam em uma nuvem cantando glórias, aleluia, o dia inteirinho, sabe? Você acha que o diabo te persegue? Deveria estar aqui no meu lugar. Você me olha com estranheza, você quer falar sobre o diabo, Joyce? Bem, eu preferia falar de algumas coisas legais, doces, coisas que todo mundo aplaudiria, se alegraria, sabe? Mas eu preciso te dizer que o diabo odeia você. E é melhor você reavivar a sua fé e não ficar esperando que uma outra pessoa faça tudo por você na vida. Mais cedo ou mais tarde, todos nós precisamos enfrentar os nossos Golias. Porque Jesus foi levado pelo Espírito Santo ao deserto para ser tentado pelo diabo por 40 dias e 40 noites. Logo depois de ter conquistado a vitória, ele começou seu ministério público com poder. Porque ele teve que passar por isso, porque ele precisava, Deus precisava que Jesus provasse a si mesmo que ele poderia enfrentar o diabo e sair vencedor todas as vezes.

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1: Boa tarde!
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3: Olá, olá, tudo bem? Tudo certo? Espero que sim. Sextou, minha gente. Entrando no ar mais uma edição do nosso Louve e Adore. Hoje é sexta-feira, 21 de agosto de 2026. Vambora que tá começando mais uma edição do Louve e Adore, trazendo até você grandes sucessos do mundo gospel. A comunicação é minha, Luana Lima, e vem com a gente que o Louve e Adore só tá começando. Abrindo com Amanda Loyola, Grito de Saudade.

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2: Tivemos aí Elaine de Jesus e Cassiane, Este é o Mover. Tamires Garcia, O Senhor e Não os Ídolos. Amanda Loyola, Grito de Saudade. 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
7: 14:25.
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2: Uma excelente sexta-feira na paz e no amor de Deus, 21 de agosto de 2026. Tá chegando Samuel Miranda e Gabriela Gomes, ele vem.

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1: William Nascimento, quem foi que disse? Vitória Lima, verdadeira adoração. Samuel Miranda e Gabriela Gomes, ele vem. É Louve Adore na sua sexta.
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1: Bom demais te ter com a gente, este é o nosso Louve Adore, grandes sucessos do mundo gospel. Uma ótima sexta-feira, excelente final de semana. Chegando Débora Almeida, testemunho lindo.

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1: Isaí Saad Lude, Seu Amor Diante da Cruz. Denise Cerqueira e Cristina Mel, Jerusalém e Eu. Débora Almeida, Testemunho Lindo. É Louve e Adore.
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0: 14 horas e 58 minutos.
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1: Uma excelente sexta-feira pra você, tudo de bom. Tá chegando Eliane Fernandes, direção.

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3: Anderson Freire, contagem regressiva. Manu Paiva, abraço do pai. Eliane Fernandes, direção. É Louve e Adore pra você.
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1: Simbora com o nosso Louve e Adore desta sexta-feira. Jairo Bonfim, Quando o Vento Soprar.

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2: Adriana Guiar como Flecha, Léa Mendonça e Amanda Vanessa de repente, Jairo Bonfim quando o vento soprar. Louve e Adore.
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4: 15 horas e 29 minutos.
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5: Reta final do Louve e Adore desta sexta, dia 21 de agosto. Matheus Pereira, Acredito na Promessa.

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1: 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Nós permanecemos firmes.

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2: Kemily Santos e Kailane Frauches, Existência. Paloma Gomes, Restitui. Matheus Pereira, Acredito na Promessa. Fechando o nosso Louve e Adore de hoje. Fique na paz e no amor de Deus. Um beijo enorme pra você. Até segunda. Tchau, tchau.
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4: 15h48.
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4: 15h48.

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5: 15 horas e 53 minutos.

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2: Boa tarde!
3: 16 horas e 5 minutos.
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7: Alô você, sextou meu povo, graça e paz, como vai? Tudo bem contigo? Hoje dia 21 de agosto e pela graça do Senhor estamos chegando ao final de mais uma semana, né? Foram 5 dias de caminhada, teve correria, teve trabalho, teve desafios, alegrias, talvez algumas lágrimas também, né? Mas existe uma frase que resume tudo isso: Deus nos trouxe até aqui. E quando Deus nos sustenta durante a semana, não podemos terminar a sexta-feira sem agradecer. Obrigado, Senhor, por mais uma semana de vida. Aumente o volume do rádio, porque o nosso programa Top Gospel tá no ar com as 10 mais da programação pra você.
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0: Aí a primeira sequência musical do nosso Top Gospel, oitava posição, William Nascimento e Rose Nascimento, Teu Cenário Vai Mudar, ao vivo. Nona posição, Pagode Gospel e Samuel Eleutero, Crente Que Ora. E a décima posição, André e Felipe, Mergulhar, nesta super primeira sequência aqui do nosso programa, que volta já.
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2: Boa tarde!
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0: Muito bem, de volta nesta sexta-feira, 21 de agosto, caminhando aí para mais um fim de semana, caminhando também para mais um fim de mês. E vamos seguindo juntos, rompendo em fé. Sexta-feira é dia de festa, hein? Um abraço todo especial aí aos aniversariantes desta sexta-feira, 21 de agosto. Parabéns, que Deus abençoe sua vida, sua família, seus sonhos. Que este novo ciclo seja cheio de boas notícias e que você continue crescendo em fé e sabedoria. Que nunca falte motivos para sorrir e razão para agradecer, tá bom? Vamos de mais músicas, mais uma sequência de sucessos chegando na programação.
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0: quinta posição de hoje, Theo Rubia, Só o Teu Amor. Sexto lugar, Gisele Nascimento, A Promessa. E na sétima colocação, Rafaela Marçal, Ainda Há Caminho. Vamos para mais um intervalo, daqui a pouquinho voltamos.
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7: 16:35. 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
0: De volta nesta sexta-feira abençoada, hein? Fechando mais uma semana com fé. Antes de encerrar essa semana, faça uma pausa e pense o que Deus me ensinou nesses últimos dias. Talvez você tenha aprendido a esperar, talvez a confiar, talvez a deixar algumas coisas para trás. Até os dias difíceis podem nos ensinar alguma coisa. A palavra de Deus diz que os que semeiam com lágrimas colherão com alegria. Então continue semeando, continue acreditando, a colheita pertence a Deus, tá bom? Já tem o nosso versículo do dia para sua meditação. Agora tem mais músicas.
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0: aí pra você a terceira posição de hoje, Júlia Vitória, Seu Amor Dura Para Sempre. Na quarta posição, Aline Barros, Eu Creio Que Tudo É Possível. E vamos adorar a Deus esse super medley. Agora vamos para o nosso versículo do dia.
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0: Em Salmo 51:17 está escrito: sacrifícios agradáveis a Deus são o espírito quebrantado, coração compungido e contrito. Não desprezarás, ó Deus. Pai, às vezes não temos nada para oferecer ao nosso Pai. Procuramos e não encontramos. Enquanto o que Deus quer é simplesmente o nosso coração. Conhecer a Deus é ir mais além, é rasgar os céus com o coração, é tocar a Deus com uma oração de um quebrantado coração. Porque isso, com certeza, move o coração de Deus.
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6: Dezesseis horas e 46 minutos.
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0: Muito bem, chegamos para a etapa final do nosso programa Top Gospel, Top 10 da música evangélica nesta super sexta-feira, dia 21 de agosto, né? Agora é hora de respirar, agradecer e preparar o coração para o descanso. Se você vai viajar, vá com Deus, tá? Se vai trabalhar, que ele abençoe as suas mãos. Se vai ficar em casa, aproveite a família. E qualquer que seja a sua programação, não deixe Deus fora dela, tá bom? Obrigado de coração pela sua companhia, que Deus proteja você e sua família durante todo o fim de semana, que você descanse o corpo, renove a mente e fortaleça a alma na presença de Deus. Sextou com gratidão, né? Grande abraço para você, sempre de rádio ligado. E agora confira comigo as duas músicas mais pedidas e mais tocadas da nossa programação de hoje. Confira.
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0: Tá aí a primeiríssima de hoje, Tom Carfi, Um Novo Dia. Segunda posição, Regis Danese, Tu És Tão Bom Pra Mim. E estas foram as 10 músicas mais pedidas e mais tocadas do nosso programa de hoje. E assim encerramos mais uma edição do nosso programa. O nosso muito obrigado pelo carinho, por caminhar com a gente todos os dias. Desejando a você um fim de semana abençoado, cheio da graça, do cuidado e da fidelidade do Senhor. Continue firme, porque o mesmo Deus que esteve com você até aqui continuará guiando seus passos sempre. Um grande abraço e não se esqueça, quem não ama não conhece a Deus, porque Deus é amor. Até o nosso próximo programa, se assim o nosso bom Deus o quiser. Tchau.
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1: Dezessete horas e 3 minutos.
2: 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Eu sou a Aline Mota e quero te convidar a mergulhar nesse ambiente de fé, onde cada canção é uma oração e cada palavra é luz para o teu caminho. Que essa conexão te fortaleça, te cure e te renove. Participando através do WhatsApp e das redes sociais, você é o nosso convidado especial. Vamos então começar mais um Conexão Price e avisa para todo mundo, Aline Mota já está no ar.

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1: Dezessete horas e 20 minutos.
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4: Já estamos de volta e hoje o Senhor quer te lembrar: eu estarei contigo todos os dias, até o fim dos tempos. E mesmo que as circunstâncias pareçam difíceis, Deus nunca te abandona. Ele te vê, te ouve e te guarda. Gente, essa mensagem é para você que anda cansado, aflito e precisando de um renovo. Levanta tua cabeça, Deus está contigo. Vamos com mais louvores.

Sabe, vou falar pra você algo, eu não quero ser um produto comercial, Deus. O que vai resolver escrever tantos louvores lindos com tanta unção nas minhas composições? Se quando chega um aflito ou mal vestido eu ignoro. Eu não quero riquezas, mas Deus, eu confesso, até preciso de uma entrada financeira sim. Pois diversas vezes fui levar um louvor em cultos, ar livres, igrejas, e meu carro quebrou. Ou a igreja não tinha condições de pagar o meu combustível para ir até lá. Eu até preciso ter um carro, depender de outros transportes. Mas esta não é a ideia, não é o foco da minha vida. Meu foco é que quando eu olhe para um doente, ore para ele e ele seja curado. Que quando passar um desfavorecido perto de mim, eu estenda as mãos. Sabe, ouvi de madrugada uma pregação da Bispa Sônia Hernandes em uma rádio gospel sobre isto, que possamos ser um canal de bênçãos, onde as pessoas possam encontrar ti. Já vi alguns lugares que haviam algumas pessoas que olhavam feio para o desfavorecido, para o aflito, e perguntavam: tem uma roupa melhor para vir à igreja? Será que Jesus faria esta pergunta? Igreja, vamos despertar para a vida. Vamos deixar de ser engessados e ser mais igreja. Quero ser um canal onde leva as pessoas a serem felizes, onde traz paz, onde

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4: 17 horas e 38 minutos.

Já estamos de volta recebendo aqui mensagens dos nossos amigos de fé. Oi, Aline, aqui é a Vanessa Lopes, de Vitória. Quero muito agradecer a Deus por mais um dia. O Conexão Praia está sempre me fortalecendo. Que bom, minha querida. E o Felipe Santana também está com a gente. Aline, Deus operou milagres na minha vida e hoje eu só tenho a agradecer. Então eu peço oração para mim e para minha família. Gente, cada testemunho é uma prova viva de que Deus age, tá? Então continue mandando suas mensagens de fé, seus pedidos e agradecimentos, pois estamos juntos aqui em oração. Ô Felipe, você também está em nossas orações, tá bom, meu querido? Vamos com mais, porque aqui a música não para.

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1: 7 horas e 53 minutos.
2: Já estamos de volta, agora vamos nos conectar com os céus. Feche seus olhos, se puder, e ore comigo. Senhor nosso Deus, nesse momento eu oro por cada pessoa que ouve nossa programação. Que o Teu Espírito Santo visite lares, cure feridas, acalme tempestades e renove a esperança. Que o Teu amor preencha cada vazio e que cada milagre aconteça, cada glória no Teu nome. Amém. Gente, a oração é chave. Quando a gente ora, o céu se move. Acredite, tá? Nada é impossível para o Senhor. Nada. A presença dEle é real. Continue com fé, ainda mais. Vamos com música na programação.

E assim encerramos mais um Conexão Prize. E Deus falou, curou, renovou. E eu tenho certeza, a boa obra que Ele começou na sua vida, Ele que vai fazer, porque Ele é fiel e Ele completa. Que o seu dia, sua tarde, sua noite e a sua madrugada seja leve, que a sua alma esteja em paz e que a sua semana seja repleta de boa esperança na presença do Altíssimo. Eu sou a Aline Mota e volto no próximo programa. Aquele abraço. Tchau, tchau.

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0: 18:07.
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2: Oi, povo de Deus, olá meu irmão, olá minha irmã, e aí, tudo bem com você? Olha, eu espero que sim, eu tô chegando, cheguei no clima da sua sexta-feira, 21 de agosto, 2026, por aqui Israel Ferreira e mais um programa chamado e-mail, o Sertanejo Gospel, fim de semana, graças a Deus, e cumprimentando, abraçando você em casa, no trabalho, no campo, nas estradas, nas rodovias, você no seu sítio, na sua fazenda, oi criançada, olá meninada, com bom e suave é que os irmãos vivam em união. Estamos pelas ondas do rádio, pelo site, aplicativo, pela Alexa e você que ouve em qualquer lugar do Brasil e do mundo, uma abençoada sexta-feira. Daqui a pouquinho, homenagem aos aniversariantes de hoje. Para começar bem o programa, vamos meditar na palavra de Deus. Porque o Senhor Deus é sol e escudo, o Senhor da graça e glória. Nenhum bem sonega aos que andam retamente. Ó Senhor dos exércitos, feliz o homem que em ti confia. Salmos, porque o Senhor Deus

e defendido filosofias errôneas em perspectivas sobre criação de filhos e questões sociais. O amor de Deus não trata todos os seus servos com o mesmo tipo de favor. Ele julga o seu povo trazendo consequências negativas para nos afastar de comportamentos errados e pecaminosos. Por outro lado, ele abençoa o seu povo recompensando o seu comportamento reto. Recebemos as suas bênçãos mais plenas quanto mais cedo permitimos que as escrituras guiem plenamente o nosso entendimento. Melhores serão as nossas famílias e sociedades. Você concorda comigo? Então diga amém. Por aqui, programa Sertanejo Gospel, edição de sexta, começando com Elias Eliseu, vai dar certo. Participação de Nani Azevedo.

0: Gislaine e Milena, sozinho eu não posso. Geice e Josiel, com Jesus não tem sofrência. E é assim que começamos bem, no clima do seu fim de semana, o seu nosso sertanejo gospel, que volta já já com Cláudio Louvor.
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2: Ô, Jadinha, tudo bem, Jadinha? Como é que tu tá, homem?
3: Uai, eu tô bom, facão.
2: Uai, hein? E o teu irmão mesmo, é que tá esse? Eu nunca mais vi ele.
3: Esse, senhor. Vou te contar, senhor. Ele tá dando trabalho demais. Que é isso? Mais outra vez, senhor, dando trabalho. Ele comprou um carro e pegou, senhor, e foi pra Goiânia. E outro sem a carta. E ele foi descer na Avenida Independência ali, senhor. E ele tinha uma blitz tão grande lá embaixo. E parou ele. O policial chegou nele e falou assim: escuta, cadê a carta? Ele olhou e falou assim pra ele: ué, e eu por acaso fiquei de escrever pra você, seu guarda?
2: O paciente descobriu um lugar bom, mais bom pra pegar a capivara, homem de Deus. Olha, ontem ia eu e o pastor, mas quando na hora que nós foi sair, arrumar mais traia pra moda na caçar as capivaras lá, o pastor lembrou que tinha culto. Rapaz de Deus, ele disse: não, amor, eu não posso matar o culto hoje, não. Não posso faltar o culto hoje, não. Hoje não tem jeito de faltar. Eu digo: e as capivaras, homem? Falou assim: não, deixa pro outro dia. Eu digo: ah, então vou só mesmo. Rapaz, eu entrei dentro da mata, dentro. Tô lá caçando. Aí, rapaz, aí, parceiro, tu não sabe o que aconteceu. Ele me contou pra mim que chegou lá num momento de fazer uma oração forte. Chegou assim, hora de sol, e minha vida tá toda atribulada, tá tudo danada. Eu não era crente não, desviada, é de sol, e minha vida tá amarrada. Pastor, ore por mim. Pastor disse assim: então fique-se de pé que eu vou orar. Botou a mão sobre a cabeça dela e tá lá orando. Todo enfermo, toda obra de macumba. A mulher começou a cair, homem, que ela começou que desmaiou, ele escutou o tiro. Tá, e foi morrer o capivara.
1: Boa noite.
4: 18:24. 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
0: Prazer também ter você por aqui, sintonizado aí pelas ondas do rádio, né? Ou quem sabe tá aí plugado pelo site, pelo aplicativo, tá pela Alexa. Aproveita, compartilha também com um amigo, um vizinho, o pessoal da sua igreja, pra juntos louvarmos e exaltar o nosso Deus. Amém? Bi e Brenda, com a música Quem Diria, aqui no nosso Sertanejo Gospel. Quem diria?

0: Povo Santo, Jaiber Dias, Liberta-me de Mim, Cícero Oliveira, 100% Jesus, e que ele venha ser 100% das suas escolhas, das suas intenções, e que seja assim na sua vida dia após dia. Amém? E você tá por onde acompanhando o programa? Fala pra mim qual é a sua cidade, seu estado. Aproveita e me segue lá no Instagram, @IsraelFerreiraLocutor. Gente amiga, vou pro intervalo e volto cantando parabéns pra você.
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5: Boa noite.
6: 18:37.
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0: Que bom que estamos juntos no clima da sua sexta. Obrigado sua companhia também, viu, gente amiga? Hoje é dia 21 de agosto de 2026, é o seu dia, o seu aniversário. Parabéns pra você nessa data querida, muitas felicidades, muitos e muitos anos de vida. Que o Senhor te abençoe, te dê santidade, muitos anos de vida, muitas felicidades. Parabéns, meu irmão. Parabéns, minha irmã. Hoje é o Dia Internacional em Memória e Tributo às Vítimas do Terrorismo. Dia da Semana Nacional da Pessoa com Deficiência Intelectual e Múltipla. Dia Nacional da Habitação. Aniversário de Nilópolis e São João de Meriti, lá no Rio de Janeiro. E Chapadão do Céu, no Goiás. Agora, já que você faz aniversário hoje, em sua homenagem, tem André e Felipe no secreto.

0: Daniel Magalhães, se pecado fosse bom, misericórdia. Cláudio Louvor, foi o seu amor, esse amor que tem te alcançado e alcançado sua família, os seus, em nome de Jesus. Amém? Olha, eu vou pro intervalo, viu? E volto com o bloco final de hoje.
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0: Facão, rapaz, essa noite eu não dormi de jeito nenhum, só.
1: Ué, eu tô vendo mesmo, seus olhos tá meio inchados. Por que tu não dormiu, homem?
0: Rapaz, eu não sei da onde que saiu um rato comodão, rapaz, do tamanho de um gato. Começou a andar em cima da cabeceira da cama assim, a mulher gritou com aquele negócio. Aí começou a gritar, paciência, mata, mata, mata então, ai. E você sabe que eu tenho medo de rato, né? E eu falei, eu não vou matar não. Ela mata, mata, e começou a gritar, e eu peguei o rodo e subi em cima da cadeira. E o rato começou a subir também, eu subi em cima da mesa. E ela mata, mata, mata. E nós morávamos num apartamento embaixo e tinha uns vizinhos em cima, sabe? Aí os vizinhos começaram a escutar aquele barulheiro, pá, pá, e mata, mata. Aí a vizinha falou assim, nossa, meu bem, acorda, acorda. Ó, o vizinho lá embaixo tá querendo matar a mulher dele. E a minha mulher, mata então, mata, eu, pá, pá. Aí a vizinha falou assim, liga pra polícia, liga pra polícia. Aí o marido dela pegou e ligou pra polícia, a polícia chegou lá e bateu na porta. E minha esposa pegou e mata, mata então. A polícia bateu, arrombou a porta e chegou lá, não é querendo matar um rato.
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0: 18:52.
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2: Que satisfação é saber também que você tá me seguindo no meu Instagram, @IsraelFerreiraLocutor. Bom ter a sua amizade por aqui também, tá? Pode mandar mensagem. Tem um link aí do WhatsApp, você pode fazer contato imediato? Pode, claro que sim. Enquanto isso, canção e louvor com André e Felipe, Tadinho de Mim.

0: dia D de vacinação.
1: Sábado é dia de levar crianças e adolescentes de até 15 anos aos postos de saúde.
0: O calendário nacional oferece 20 vacinas que protegem contra doenças como meningite, tuberculose e sarampo.
1: Agosto é mês para intensificar a imunização, como disse Éder Gatti, do Ministério da Saúde.
2: O objetivo é resgatar as pessoas que perderam a oportunidade de vacinação. Nesse momento, o Ministério da Saúde aumenta o abastecimento dos municípios e a gente estimula os municípios a também promoverem ações que intensifiquem a vacinação.
0: Mais de 3 milhões de pessoas não podem abrir conta em plataforma de aposta.
1: São beneficiários do programa, dos programas sociais ou de renegociação de dívidas. Raquel Mariano.
3: A medida tem como objetivo proteger recursos destinados à assistência social e à recuperação financeira das famílias.
0: Cidadão pode contar com atendimento presencial para acessar a conta gov.br.
1: Plataforma dá acesso a mais de 5 mil serviços públicos.
0: Vamos saber mais sobre o funcionamento da conta e níveis de segurança.
4: A conta do gov.br funciona como uma espécie de identidade. Ela é gratuita e pode ser feita por qualquer brasileiro.
1: Hoje, na apresentação da Voz do Brasil, Luciano Seixas e Mariana Jungmann.
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1: Sábado é dia D de vacinação.
0: É hora de atualizar a caderneta e levar crianças e adolescentes menores de 15 anos às unidades básicas de saúde e pontos de imunização em todo o país.
1: A campanha segue até 1º de setembro, com a oferta de 20 vacinas do calendário nacional que protegem contra doenças graves, como meningites, tuberculose e cânceres associados ao HPV.
0: O ministro da Saúde, Alexandre Padilha, fala sobre a vacinação.
5: A campanha de atualização é exatamente porque tem muitas crianças que receberam a primeira, a segunda, mas não receberam a terceira dose de uma vacina que precisa de 3 doses ou não tomaram o reforço. Como cada vez mais a gente tem mais vacinas incorporadas no SUS, muitas vezes os pais têm até uma dificuldade de acompanhar o calendário. Por isso que eu sugiro aos pais entrarem no Meu SUS Digital, baixar a caderneta de vacina do seu filho no Meu SUS Digital, no celular, porque o próprio Meu SUS Digital manda mensagem para o pai, para a mãe, quando tá para atualizar a vacina, quando tá para vencer aquela vacina, da importância dessa atualização.
1: Para saber mais sobre a campanha de vacinação que ocorre durante todo o mês de agosto, eu e Mariana Jungmann conversamos com Éder Gatti, diretor do Departamento do Programa Nacional de Imunizações. Vamos acompanhar.
0: Diretora Dergatti, seja bem-vindo à Voz do Brasil, um prazer falar com o senhor. O senhor pode começar dizendo pra gente quais são as vacinas e quais os grupos prioritários dessa campanha?
2: É um prazer estar aqui falando com vocês. O público-alvo são todas as crianças e adolescentes com menos de 15 anos de idade. Então, todas as vacinas que fazem parte da rotina de vacinação dessa faixa etária, ela faz parte, então, do escopo dessa multivacinação. Então, nós estamos falando aqui de vacinas contra poliomielite, sarampo, difteria, tétano, coqueluche, e também tem as vacinas de adolescente, como por exemplo HPV, e também as vacinas de meningite, as vacinas contra o pneumococo, ou seja, são várias vacinas. A gente está falando de cerca de 20 vacinas que vão estar disponíveis nos postos. São vacinas que já estão nos postos, elas já estão ali disponíveis para a população na rotina. Porém, a gente aproveita esse mês para intensificar. O objetivo é resgatar as pessoas que perderam a oportunidade de vacinação. Então, nesse momento, o Ministério da Saúde aumenta o abastecimento dos municípios para que tenha mais vacina nos postos e a gente estimula os municípios a também promoverem ações que intensifiquem a vacinação. Como, por exemplo, o dia D, que está sendo chamado para o dia 22, que é um sábado, e também ações extramuro, ou seja, a sair da unidade de saúde para vacinar em ambiente público, ambiente de alta circulação de pessoas. Então, com isso, a gente espera melhorar ainda mais a cobertura vacinal.
0: Pois é, o senhor mencionou aí o dia D, né, que vai acontecer no dia 22 de agosto, a campanha vai até 1º de setembro, mas por que que é importante a gente ter um dia assim de mobilização, né? Por que que o dia D, todo ano o governo faz a campanha e tem sempre um dia D? Por quê?
2: Olha, as pessoas, elas têm uma rotina muito intensa, né? Hoje em dia as famílias, tanto os pais quanto as mães, normalmente trabalham, muitas vezes não têm condições de levar seus filhos durante a semana nos postos. Então, a multivacinação é meio que para alertar os pais de que é importante pensar na vacinação e colocar a vacinação em dia. E o dia D, essa ação no sábado, ela serve para aumentar a oportunidade das famílias em colocar a vacinação dos filhos em dia. Então, o dia D tem essa importância. É um esforço a mais que a gente faz para ampliar o acesso e aumentar, consequentemente, a oportunidade das famílias em colocar a vacinação das crianças em dia.
0: E como é que fica, doutor Éder, depois de 1º de setembro? As vacinas vão seguir disponíveis na rede pública? Quem quiser, não tiver conseguido ir durante o período de campanha, é só chegar num posto de saúde e se vacinar?
2: As vacinas vão continuar lá. Então, durante a atividade corriqueira do posto, a pessoa pode procurar a unidade e colocar a sua vacinação em dia, mesmo depois ou antes da multivacinação. Esse é o mês de mobilização. É o momento em que a gente está resgatando aqueles que ficaram para trás. Colocar em dia e aumentar a oportunidade da vacinação. Então, o mês é especial, ele é de intensificação, mas a vacinação já é uma rotina no SUS e as vacinas estão nos postos.
0: Doutora Dergatti, esse ano existe uma preocupação especial com o sarampo em 3 municípios de São Paulo, né? Que municípios são esses? O que está acontecendo por lá?
2: Olha, na verdade, a preocupação com o sarampo ela deve acontecer em todo o país. Hoje, o sarampo, o sarampo é uma doença que ela é evitável por uma vacina que nós temos no nosso programa há muitas décadas. Porém, a gente está vendo um descontrole do sarampo no mundo. Só para olhar nas Américas, por exemplo, a gente tem países como Estados Unidos, Canadá, México, Guatemala, que estão com o sarampo sem controle, acontecendo milhares de casos. Agora aqui na América do Sul, nós temos 2 países que têm causado muita preocupação, que é a Bolívia e o Peru. Então, o risco de internalização do sarampo, ele é real e é um risco que acontece em todo o Brasil. E, eventualmente, casos relacionados à importação podem entrar. Então, a recomendação de sarampo é para todo o país. Todo brasileiro tem que ter 2 doses, pessoas de 1 ano até 29 anos, 2 doses, pessoas de 30 a 59, pelo menos 1 dose. E isso está disponível em todos os postos, a vacina está disponível em todos os postos do país e qualquer brasileiro pode procurar uma unidade de saúde. Os 3 municípios paulistas, que é o município de São Paulo, o município de São Bernardo do Campo e o município de Guarulhos, eles registraram casos de sarampo, é um conjunto de casos relacionado à importação e que agora está tendo um trabalho muito intenso por parte do Ministério da Saúde e pelo Estado e pelos municípios envolvidos em conter esse sarampo. E nós estamos conseguindo e vamos conseguir acabar com essa circulação. Hoje, São Paulo, Guarulhos e São Bernardo do Campo está com uma recomendação irrestrita, ou seja, sem necessidade de verificação prévia se a pessoa foi vacinada ou não. De todas as pessoas de 6 meses até 59 anos, a vacina está ali sendo feita para toda a população, nessa faixa etária, nesses 3 municípios. Então, é importante que quem vive nesses municípios coloque a vacinação em dia, tome uma vacina contra o sarampo, mas as pessoas de outros municípios, é importante verificar se tem pelo menos 2 doses até 29 anos ou 1 dose de 30 a 59 anos. Para não deixar o sarampo voltar no Brasil.
0: Nem o sarampo, nem essas outras doenças, né, doutora Éder. Nem o sarampo, nem todas essas outras doenças que estão aí no calendário de vacinação, né?
2: É importante lembrar que as vacinas, as doenças que são protegidas com as nossas vacinas, embora muitas delas a gente não veja mais, como por exemplo a paralisia infantil, desde 1989 o Brasil não tem um caso de paralisia infantil. E entre outras doenças, são doenças que a gente não vê mais, só que elas ainda estão por aí. Tem países que ainda têm paralisia infantil. A gente, de vez em quando, a gente tem um caso ou outro de difteria no país. E embora a gente tenha controlado doenças como coqueluche e meningite, elas ainda acontecem, embora numa frequência menor do que nos anos 80, nos anos 90, ainda acontecem, mas numa incidência mais baixa. Se nós é não nos vacinarmos, se nós pararmos com a vacinação, essas doenças retornam e retornam com força. E aí elas podem colocar a vida das pessoas em risco. Então é importante que as pessoas coloquem a sua vacinação em dia e lembrar que vacinar é uma forma de proteger o indivíduo, você vacinado, mas também proteger a sua família e quem convive com você. Porque é uma forma de nós não deixarmos a doença entrar na comunidade, que é a proteção coletiva que as vacinas oferecem.
0: Muito bem, nós conversamos com Éder Gatti, diretor do Programa Nacional de Imunizações. Muito obrigada, doutor Éder, pela sua entrevista aqui à Voz do Brasil.
2: Obrigado pelo espaço. Tchau.
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1: Mais de 3 milhões de pessoas estão impedidas de realizar jogos de aposta.
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1: Mais de 3 milhões de pessoas.

0: Betis. Isso representa mais de 3 milhões de pessoas. Desde outubro de 2025, o Serpro, empresa pública responsável por desenvolver a tecnologia da informação, criou a plataforma Módulo de Impedidos, que cruza automaticamente o CPF dos usuários com as bases de dados dos programas sociais. A consulta é feita em tempo real pelas plataformas de apostas, no momento do cadastro, e também no primeiro acesso diário de cada usuário. Assim que o impedimento é identificado em uma conta já existente, a casa de apostas tem até 3 dias para suspender e devolver todo o saldo ao titular. A medida tem como objetivo proteger recursos destinados à assistência social e à recuperação financeira das famílias. O bloqueio da conta em Bet é feito exclusivamente pelo CPF e não gera nenhuma penalidade para o beneficiário. Raquel Mariano, para a Voz do Brasil.
1: Pretende ingressar ou já está matriculado em um curso de graduação, pode consultar se a instituição e o curso estão regulares junto ao Ministério da Educação.
2: A consulta é feita pelo EMEC, plataforma oficial que reúne informações sobre a educação superior no país.
1: O sistema permite verificar se o curso é autorizado ou reconhecido e se a instituição está credenciada.
2: Também é possível conferir a modalidade de ensino, o número de vagas autorizado e o curso e se o curso está habilitado a funcionar no endereço informado.
1: O diretor de Política Regulatória da Secretaria de Regulação e Supervisão da Educação Superior, Rafael Furtado, reforça a importância de verificar a situação do curso antes de fazer a matrícula.
3: É importante que o cidadão e a cidadã busque a informação de se o curso existe, se a instituição está no cadastro, se ele está regular, se ele tem alguma marcação de supervisão e especialmente também se o curso é reconhecido, porque o curso precisa ser reconhecido para poder emitir diploma. E o segundo tipo de informação importante que o cidadão deve buscar é a informação relacionada à qualidade do curso. O Ministério da Educação, pelo INEP, divulga conceitos e indicadores de cursos e instituições, e os conceitos acima de 3, 4 e 5 são considerados satisfatórios.
2: Para fazer a consulta, acesse emec.mec.gov.br, selecione consulta avançada e escolha a opção de busca por instituição ou curso.
1: Criar uma senha ou mesmo recuperar o acesso da conta gov.br ainda causa dúvidas para muita gente.
2: Para quem precisa de apoio, o balcão do gov.br oferece atendimento presencial para serviços relacionados à conta.
1: Os balcões de atendimento estão disponíveis em 24 estados para orientar na criação, recuperação e segurança da sua conta.
4: Acesso a documentos, consultas de benefícios, declarações fiscais e utilidades por meio de um único login com CPF e senha é o que oferece a conta GovBR. São mais de 5 mil serviços públicos disponíveis, mas muita gente ainda tem dúvidas sobre como utilizá-los. Cidadãos que precisam de apoio com a conta, especialmente aqueles com dificuldades com o uso de tecnologia, como idosos, pessoas sem acesso à internet ou com baixa alfabetização digital, podem contar com um atendimento presencial no balcão GovBR. São 292 unidades disponíveis em 24 estados. No balcão, é possível receber orientação para entender o funcionamento da conta GovBR, além de criar ou recuperar a conta de forma segura, como explica o diretor do Departamento de Identidade Digital, Hudson Mesquita.
5: Onde o atendente vai auxiliar o cidadão a criar a sua conta, recuperar uma senha, fazer uma avaliação biométrica, a entender as camadas de segurança da plataforma, sempre visando que o cidadão tenha o máximo de autonomia no uso dos serviços digitais.
4: E para encontrar a unidade mais próxima, basta acessar gov.br/presencial, selecionar o estado e depois o município. A ferramenta apresenta os endereços disponíveis. Mais informações sobre a conta e os serviços de atendimento estão nos endereços gov.br/conta e gov.br/atendimento. Reportagem Thaís de Araújo.
2: Pois é, a conta gov.br facilita o acesso a diversos serviços públicos pela internet e funciona como uma identidade digital do cidadão.
1: Gratuita e disponível para todos os brasileiros, ela permite consultar documentos e informações, acessar serviços do INSS e da saúde, além de assinar documentos digitalmente.
2: Para garantir mais segurança, a conta possui diferentes níveis de acesso, que podem ser ampliados pelo próprio aplicativo.
6: A conta do gov.br funciona como uma espécie de identidade. Ela

0: comprova com segurança nos meios digitais que você é você. A conta é gratuita e pode ser feita por qualquer brasileiro. Ela pode ser usada para diversos serviços públicos, como acessar a declaração pré-preenchida do imposto de renda, os dados da aposentadoria no INSS e a carteira de trabalho digital. Quem se inscreve para o Enem, Sisu, FIES e ProUni também precisa usar a conta. Também é possível realizar a prova de vida digital utilizando o reconhecimento facial no aplicativo gov.br. Na área da saúde, a conta dá acesso a informações como vacinas, exames e medicamentos no Conect SUS. Marilda Castro é doula e utiliza o gov.br para assinar documentos digitais com assinatura eletrônica avançada.
1: Eu uso para assinar os documentos, todos os documentos que assino, né? E também, aí eu comecei a assinar os certificados a partir do momento que encaminharam, né, todos os dados do imposto de renda. Eu também baixo meu imposto de renda por lá. Eu vi que é bem mais prático.
0: A conta gov.br tem 3 níveis de segurança e acesso: ouro, prata e bronze. O nível mais completo é o ouro. Se sua conta for bronze ou prata, você pode subir para o nível mais alto. Na parte de cima do aplicativo gov.br tem o botão ver nível. Quando você clicar nesse botão, vai aparecer o nível da sua conta e a opção aumentar nível da conta. Hudson Mesquita é diretor do Departamento de Identidade Digital do Ministério da Gestão e da Inovação em Serviços Públicos. Ele explica como aumentar o nível da conta gov.br.
2: Uma conta mais simples, onde são validados alguns dados cadastrais do cidadão, que a gente chama de conta bronze, já dá acesso à maior parte dos serviços públicos, mas se ela precisa acessar um serviço que envolva dados um pouco mais sensíveis, ela precisa ter no mínimo ali uma conta de nível prata. Para esse nível de conta, o cidadão precisa fazer algumas validações a mais. Então, ou acessar com alguma das instituições financeiras que são integradas com o gov.br, ele vai acessar com o mesmo dado da conta bancária dele. Vai entrar lá com a agência, com a conta, só que ele vai acessar lá no ambiente do banco e o banco é que informa o gov.br. E aí o gov.br dá acesso a novos serviços. Né? E aí tem o nível ouro, que é o nível mais seguro de acesso, onde é necessário ele realizar uma validação biométrica.
0: Mas se o cidadão perder o acesso da conta porque esqueceu da senha, neste caso, ele deve clicar em esqueci minha senha e recuperar a conta, como explica Hudson Mesquita, do Ministério da Gestão.
2: Se ela esquecer a senha, a forma de recuperação da senha são os mesmos fluxos do que ela utilizou para criar a conta. Então ela pode fazer uma validação facial e criar uma nova senha, ela pode usar o acesso com os bancos só para criar a nova senha, ou ela pode solicitar um código que é enviado por e-mail ou telefone, né, de acordo com o dado que está cadastrado na conta dela. Se vai um código único para o e-mail ou via SMS, ela informa esse código e altera a senha do gov.br.
0: Para criar uma conta ou ter mais informações, você pode acessar na internet a página gov.br ou criar sua conta pelo aplicativo no celular. Reportagem Márcia Fernandes.
3: Este sábado, 22 de agosto, é comemorado o Dia do Folclore.
4: E para celebrar a cultura brasileira, a gente vai conhecer no nosso quadro A Voz pelo Brasil uma das manifestações mais tradicionais do Maranhão, o Bumba Meu Boi.
3: Patrimônio imaterial do Brasil, a brincadeira movimenta o turismo com uma mistura de música, dança e religiosidade pelas ruas e praças de São Luís.
4: Quem vai contar essa história pra gente é Karine Melo, em reportagem que contou com a produção de Raquel Mariano.
5: Voz pelo Brasil. A história começa com pai Francisco e mãe Catirina. Grávida, Catirina sente o desejo de comer a língua de um boi. Francisco, para atender a companheira, escolhe justamente o animal mais bonito e querido da fazenda, onde trabalha e mata o boi. Quando o fazendeiro descobre o que aconteceu, fica desesperado. Francisco e o patrão recorrem a um pajé. E o milagre acontece. O boi volta à vida. E é para celebrar essa ressurreição que começa a festa. Mas a tradição vai muito além da lenda. Ao longo do tempo, ganhou novos personagens, músicas, ritmos e diferentes maneiras de brincar. São chamados sotaques: matraca, zabumba, orquestra, baixada e costa de mão. Cada um tem sua própria identidade e todos têm a mesma capacidade de fazer uma comunidade inteira se reunir em torno do boi. É bom. justamente essa diversidade que espalha o Bumba Meu Boi por São Luís. A brincadeira ocupa praças, bairros, terreiros e os chamados barracões, onde os grupos ensaiam, fazem as indumentárias e preparam as apresentações. E antes de ganhar as ruas, o boi passa por um momento especial, o batizado, uma bênção para pedir proteção e abrir oficialmente a temporada. Os ensaios começam meses antes do São João. Depois vem os arraiais, festivais e encontros de grupos que transformam São Luís em um grande palco. Hoje as redes sociais ajudam o turista a descobrir onde cada grupo vai se apresentar e acompanhar uma programação que se espalha por diferentes bairros. A festa movimenta a cidade por semanas e também mexe com a economia. Hotéis, bares, restaurantes, comércio, todo mundo entra no ritmo do boi, como explica a presidente do Boi da Floresta, Nadir Cruz.
6: É uma festa grandiosa, porque as pessoas vêm, alguns para conhecer, outros para revisitar, né? Para acompanhar. A quantidade de pesquisadores, de fotógrafos, de pessoas querendo ver pela primeira vez tem aumentado a cada ano. A gente percebe, por exemplo, quando chega de maio, junho, julho, até agosto, setembro, a hotelaria do Maranhão é superlotada.
5: Talvez por isso o Bumba Meu Boi seja tão difícil de explicar para quem vê de fora, porque ele não é apenas espetáculo, é memória, pertencimento e fé que passa de geração em geração, como explica Leila Naiva, presidente do Boi de Axixá.
7: Desde pequenininha, eu estou no boi, com meu pai. Aí vim com ele, aprendi a bordar, tenho foto antiga minha sentada no chão bordando, junto com as outras bordadeiras.
5: O ciclo termina com a morte do boi e, segundo Zé Inaldo, presidente do Boi Bumbá Maioba, a cada ano com mais reconhecimento do público.
8: E essa festa de encerramento, ela tem assim também, né, por parte do público, uma adesão muito grande. E esse ano, diga-se de passagem, foi recorde de público na nossa festa, onde ficamos extremamente muito felizes e agradecidos a Deus por ter esse reconhecimento da sociedade.
5: No Maranhão, o boi morre para nascer de novo no ano seguinte. E quando a nova temporada começa, a história de pai Francisco, mãe Catirina e daquele boi que voltou à vida também renasce. Reportagem Karine Melo.

0: por as notícias do governo federal.
1: E agora com as notícias do Poder Judiciário e do Congresso Nacional. Boa noite, um bom fim de semana.
0: A gente volta na segunda-feira. Até lá. Boa noite.
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3: Você vai ouvir agora notícias do Poder Judiciário.
4: Supremo determina que a Polícia Federal amplie a investigação sobre vazamento de informações sigilosas.
5: STJ fixa tese sobre remissão de pena por aprovação no Enem e no Enseja.
4: TSE vai criar sala para acompanhar questões climáticas que podem comprometer as eleições de 2026.
5: Boa noite, eu sou o Arthur Filho.
4: E eu sou Walter Lima.
5: O Supremo Tribunal Federal determinou que a Polícia Federal amplie a investigação sobre o vazamento de informações sigilosas relacionadas à operação Sem Desconto.
4: A decisão é do ministro André Mendonça, relator do caso no STF. Marcela Luiza.
6: A decisão foi tomada após um pedido apresentado por Fábio Luiz Lula da Silva, o Lulinha, que comunicou ao Supremo a divulgação pela imprensa de informações que, segundo ele, teriam origem em procedimentos protegidos por sigilo. Na decisão, o ministro André Mendonça cita reportagens publicadas recentemente que teriam reproduzido trechos de mensagens, documentos e informações de investigações sigilosas. Mendonça determinou que esses novos fatos sejam incluídos no inquérito policial que já apura a origem dos vazamentos. Segundo o ministro, a investigação deve buscar identificar quem tinha o dever de preservar o sigilo e eventualmente violou essa obrigação.
5: A aprovação no Enem, Exame Nacional do Ensino Médio, e no Enseja, Exame Nacional para Certificação de Competências de Jovens e Adultos, pode ser usada para a redução da pena.
4: Para o STJ, a chamada remissão é possível mesmo que o preso já tenha concluído o nível de ensino avaliado nesses exames antes de iniciar o cumprimento da condenação. Fátima Uchoa.
7: Pelo rito dos repetitivos, a terceira sessão do STJ também definiu que a remissão não pode ser concedida novamente quando a aprovação em algum desses exames já tiver sido usada para reduzir a pena, pois isso seria dupla concessão do benefício pelo mesmo fato. Segundo o relator ministro Reinaldo Soares da Fonseca, a aprovação no Enem e no Enseja exige estudo por iniciativa própria e é um fato diferente da simples obtenção do certificado de conclusão. Como o julgamento ocorreu pelo rito dos repetitivos, todos os juízes e tribunais devem seguir as teses fixadas pelo STJ.
5: A segunda turma do TST manteve a responsabilidade subsidiária do município de Cubatão, em São Paulo, pelo pagamento do FGTS de uma técnica de radiologia terceirizada.
4: Para os ministros, ficou comprovada a culpa do órgão público por não fiscalizar o contrato de prestação de serviços. Mila Amaral.
8: A mulher trabalhou 13 anos no hospital municipal e ficou sem receber após o fim do contrato com a gestora do hospital. O município até assinou um acordo com o Ministério Público para pagar as verbas rescisórias, mas não cumpriu o compromisso. A segunda turma do TST entendeu que não foi uma culpa automática, ficou provado que a prefeitura não fiscalizou o contrato e ainda descumpriu o acordo. Se a empresa não pagar, quem paga é o município em caso de falha de fiscalização.
5: Tribunal Superior Eleitoral vai criar sala para acompanhar questões climáticas que podem comprometer as eleições de outubro.
4: A sala tem o objetivo de monitorar riscos climáticos e garantir a segurança e continuação do processo eleitoral diante de eventos meteorológicos e hidrológicos extremos. Guilherme Firmino.
9: A Sala Nacional de Situação Climática tem o objetivo de mapear zonas críticas e identificar sessões eleitorais em municípios vulneráveis. O acompanhamento acontecerá diariamente e de forma ininterrupta a partir de 24 horas antes de cada turno. A sala contará com representantes do tribunal e de órgãos especializados, que vão poder determinar rotas emergenciais de transporte, reforço dos sistemas de comunicação e orientação em situações de emergência. Locais de votação também vão poder ser alterados em zonas de desastres. Essas decisões vão seguir a orientação da legislação eleitoral.
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5: A você uma boa noite.
4: E um bom fim de semana.
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11: Eu sou Paula Groba.
12: E eu sou Ricardo Nakaoka.
11: E estes são os destaques de hoje do Jornal do Senado, que começa agora.
12: Fim da escala 6x1 e PEC da Segurança Pública chegam à comissão do Senado.
11: Motoristas sob efeito de álcool ou drogas podem ter prisão preventiva.
12: Segurança de implantes médicos para mulheres é tema de debate no Senado.
11: Boa noite. Beber e dirigir podem ter consequências ainda mais graves. Uma proposta pronta para votação na Comissão de Constituição e Justiça permite a prisão preventiva de motoristas flagrados sob efeito de álcool ou drogas que provocarem acidentes graves com mortos ou feridos.
12: O texto também aumenta as penas para casos de homicídio culposo e lesão corporal grave causados por motoristas que dirigem após o consumo dessas substâncias. A ideia é endurecer a resposta da justiça diante de acidentes que poderiam ser evitados. A reportagem é de Bruno Lourenço.
13: O homicídio culposo no trânsito, agravado pelo consumo de álcool ou outras drogas, pode ter a pena aumentada de 5 a 8 anos para 6 a 10 anos de reclusão. E a punição para lesão corporal grave ou gravíssima, agravada pelo consumo de álcool ou outras drogas, seria de reclusão de 3 a 6 anos, em vez dos atuais 2 a 5 anos. É o que diz projeto de lei em análise na Comissão de Constituição e Justiça. A proposta também muda o Código de Processo Penal para admitir a prisão preventiva nesses casos. O senador Marcos Duval do Avante do Espírito Santo destacou que a privação de liberdade é fundamental para conscientizar o motorista infrator e evitar a repetição da conduta ao volante.
14: Queremos que referidos autores passem ao menos um período mínimo na prisão, como um preso comum, ainda que no regime semiaberto ou aberto. A prisão tem um evidente potencial dissuasório e não vemos por que não utilizar quando necessário.
13: O texto que pode ser votado na CCJ ainda admite a prisão preventiva em casos de homicídio ou lesão corporal grave causados em virtude de rachas ou de exibição de perícia em manobra de veículo.
11: E uma decisão do Supremo Tribunal Federal ampliou a proteção garantida pela Lei Maria da Penha. As medidas protetivas antes associadas principalmente ao contexto doméstico e familiar agora também podem ser aplicadas em outras situações de violência contra a mulher.
12: No Senado, projetos buscam reforçar e tornar mais efetiva essa proteção, com propostas que vão da concessão de medidas por delegados à criação de sistemas de alerta para avisar a vítima sobre a aproximação do agressor. Repórter Marcela Cunha.
15: As medidas protetivas de urgência da Lei Maria da Penha podem ser aplicadas mesmo sem vínculo doméstico, familiar ou afetivo entre vítima e agressor. Esse é o novo entendimento do Supremo Tribunal Federal, baseado num caso de ameaças de um vizinho a vítima, que teve a proteção negada em Minas Gerais. A Lei Maria da Penha também vem passando por mudanças no Congresso. Neste ano, uma proposta aprovada pelo Senado e já transformada em lei, tornou o monitoramento eletrônico do agressor uma medida protetiva autônoma. A senadora Damares Alves, do Republicanos do Distrito Federal, afirma que os mecanismos existentes ainda não são suficientes para conter a violência.
16: Nós temos mecanismo de defesa, proteção e nós não estamos dando conta. O que está acontecendo? Nós vamos ter que parar tudo, gente. E a gente vai ter que rever a violência contra a mulher no Brasil.
15: Entre os projetos ainda em análise no Senado, um amplia a possibilidade de delegados concederem medidas protetivas emergenciais, como o afastamento e a proibição de contato com a vítima. Outro cria um perímetro eletrônico com alertas quando o agressor monitorado se aproximar da área de proteção da mulher.
11: O presidente do Senado, Davi Alcolumbre, encaminhou hoje à Comissão de Constituição e Justiça duas propostas de emenda à Constituição consideradas prioritárias na pauta do Senado. Uma delas trata do fim da escala de trabalho 6x1 e prevê a redução gradual da jornada semanal para 40 horas com 2 dias de descanso remunerado. O relator na CCJ será o senador Omar Aziz, do MDB do Amazonas.
12: A outra é a PEC da Segurança Pública, que terá como relator o senador Rogério Carvalho. A PEC já aprovada na Câmara dos Deputados, reorganiza o sistema de segurança pública no país. A proposta redefine as fontes de financiamento do setor, incluindo a destinação de parte da arrecadação das apostas esportivas aos fundos nacionais de segurança pública e do sistema penitenciário. As duas propostas agora serão analisadas pela comissão.
11: Dispositivo médico implantado no corpo para evitar a gravidez pode trazer consequências que vão muito além do efeito desejado. No Senado, um debate chamou a atenção para os riscos e os efeitos adversos relacionados a dispositivos destinados à saúde da mulher, com destaque para o contraceptivo permanente Exur.
12: A Comissão de Direitos Humanos discutiu a segurança desses implantes, a fiscalização sanitária e a importância do consentimento informado das pacientes. Também foi debatida a necessidade de acompanhamento e assistência às mulheres que sofreram possíveis complicações. A reportagem é de Yasmin Rodrigues.
17: A Comissão de Direitos Humanos e Legislação Participativa do Senado discutiu a segurança de dispositivos médicos implantáveis destinados à saúde da mulher, com atenção especial aos impactos relatados por mulheres que utilizaram o sistema contraceptivo permanente Exur. Representando mulheres que passaram pelo procedimento, a presidente da Associação de Mulheres Vítimas do Exur Brasil, Kelly Patrícia da Luz, levou à audiência a perspectiva das pacientes ao buscarem auxílio.
18: Porque quando buscávamos atendimento dentro do HMIB, que foi o único hospital aqui em Brasília que fez a implantação do dispositivo, éramos chamadas por nomes pejorativos por aqueles que deveriam nos amparar e dar assistência.
17: Entre os problemas associados ao Exur mencionados na pauta da audiência estavam relatos de dores crônicas, perfurações de órgãos, migração do material e reações alérgicas. A senadora Damares, do Republicanos do Distrito Federal, questionou a Anvisa sobre o monitoramento do Exur pós-comercialização. Em resposta, Daniel Roberto Corade, gerente-geral de monitoramento de produtos sujeitos à vigilância sanitária da Anvisa, explicou que o acompanhamento é responsabilidade das empresas.
11: Jovens de todo o Brasil ocuparam o plenário do Senado e tiveram a missão de pensar e votar propostas para o país. A experiência terminou com a aprovação de projetos que tratam de temas que fazem parte do cotidiano das novas gerações.
12: Entre as propostas aprovadas pelos jovens senadores de 2026, estão medidas de prevenção à violência contra a mulher, apoio a estudantes e imigrantes e ações para ampliar o letramento digital. Repórter Lana Dias.
19: Uma das propostas aprovadas prevê material adaptado para estudantes imigrantes e protocolos de combate a episódios de xenofobia, que é a discriminação contra pessoas de outros estados, regiões ou países. Outro texto integra a atuação dos setores de educação, segurança pública e tecnologia no combate à violência contra a mulher. A jovem senadora Maria Eduarda Santos de Arruda, de Mato Grosso, saudou a aprovação e destacou a presença feminina nesta edição.
20: A gente sabe que os índices de violência contra a gente é muito grande, seja violência física, moral e qualquer outro tipo de violência, e eu acredito que um trabalho em relação a isso é um grande passo dentro da nossa sociedade.
19: A ideia da terceira proposta é criar a chamada Juventude Sem Barreiras, com ações de letramento digital e estímulo à participação nos processos democráticos. Todas as três serão analisadas pela Comissão de Direitos Humanos e Legislação Participativa, onde podem virar projetos de lei.
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12: Edição de Paula Groba e trabalhos técnicos de João Lira, o Jornal do Senado fica por aqui. Acompanhe agora as notícias da Câmara dos Deputados e do Tribunal de Contas da União. Boa noite.
11: Boa noite e um bom fim de semana.
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22: O Tribunal
0: Tribunal de Contas da União acompanha o pagamento de benefícios previdenciários pelo Instituto Nacional do Seguro Social, o INSS. A fiscalização analisou dois problemas: a demora para conceder benefícios e o indeferimento de pedidos que atendem aos requisitos. Em 2 anos, foram registradas mais de 22 milhões de solicitações. O TCU reconheceu avanços no acompanhamento da fila. Entre as medidas estão o programa Acelera INSS e novas ações para monitorar os pedidos. Mas a auditoria também identificou que há problemas estruturais. O trabalho apontou dificuldades em tecnologia, automação e capacidade de análise. Para o tribunal, isso faz com que o INSS ainda dependa de programas temporários para reduzir a fila de análise. O tema continuará sendo acompanhado. Saiba mais em tcu.gov.br.
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22: Presidente Hugo Mota defende a soberania do Brasil no setor de saúde.
23: Câmara aprova uso de consórcio público na compra de alimento escolar.
22: Projeto promove ações de atenção à saúde de alunos da educação básica.
23: Comissão aprova a proposta que proíbe taxa mínima de consumo de água.
22: Boa noite. A Câmara analisa projeto de lei que proíbe a cobrança da taxa mínima de consumo de água. O texto avançou na Câmara, como informa a repórter Maria Neves.
24: A Comissão de Desenvolvimento Urbano da Câmara dos Deputados aprovou o projeto que proíbe a cobrança de tarifa mínima de consumo pelas concessionárias de serviços de água e esgoto. O texto aprovado, apresentado pelo relator, deputado Ícaro de Valmir, do Republicanos de Sergipe, estabelece uma nova diretriz nacional para a estrutura tarifária dos serviços de abastecimento de água e de esgotamento sanitário. Pelo projeto, a conta será composta por uma parcela fixa e outra variável. A parcela variável deverá ser calculada exclusivamente em função do volume de água efetivamente gasto pelo consumidor. Já a parte fixa será determinada em função de gastos das empresas, como manutenção da infraestrutura e expansão dos serviços. Ao apresentar o projeto, o deputado Tiago de Joaldo, do Republicanos de Sergipe, explicou que atualmente as empresas impõem ao consumidor o pagamento de uma tarifa mínima por consumo equivalente a 10 metros cúbicos por mês. Na opinião de Ícaro de Valmir, a mudança vai promover justiça tarifária para os consumidores.
25: Você consumindo 1.000 metros, você vai cobrado pelos 1.000 metros. Você consumindo 5.000 metros, vai ser apenas cobrado pelos 5.000 metros cúbicos de água. Claro que ainda irá existir uma tarifa mínima, que é uma tarifa muito justa, que é uma tarifa praticamente, vamos dizer aí, que de R$10, R$15, que irá ser cobrada apenas para poder ser levada essa água ou para apenas para o tratamento em si de toda a rede de distribuição de água.
24: O projeto original do deputado Tiago de Joaldo proibia todo tipo de cobrança mínima para que o consumidor pagasse somente pela água que gastou. O relator, no entanto, considerou necessário prever uma taxa fixa para manutenção da rede. Na opinião de Ícaro de Valmir, se a lei apenas proibisse toda cobrança mínima, poderia criar insegurança regulatória, afetar o equilíbrio econômico de contratos em vigor e transferir custos de forma desordenada para as faixas variáveis de consumo. Pela proposta em análise, os contratos do setor de água e esgoto assinados depois da entrada da nova lei em vigor devem levar em consideração a nova estrutura tarifária. Os contratos vigentes terão de ser adaptados em até 24 meses após a publicação da lei. A proposta que estabelece uma nova estrutura tarifária para as contas de água ainda será analisada pelas comissões de Finanças e Tributação e de Constituição e Justiça. Da Rádio Câmara de Brasília, Maria Neves.
1: Desenvolvimento Regional.
2: Charles Fernandes, do PSD da Bahia, destaca a importância do projeto de irrigação do Vale do Uiú, afirmando que a iniciativa é estratégica para impulsionar o desenvolvimento da região. Ele acredita que o empreendimento vai ampliar a produção agrícola e fortalecer a geração de emprego e renda.
22: O deputado diz ainda que o projeto pode transformar o Vale do Uiú em um importante polo de produção agrícola da Bahia e do país. De acordo com Charles Fernandes, a iniciativa responde à crescente demanda global por alimentos e fortalece o agronegócio regional.
5: Por quê? Não há uma outra fábrica de geração de emprego e renda para aquela região da Bahia que não seja o projeto de irrigação do Vale do Uiú. Esse projeto, ele vai gerar 50 mil empregos diretos e terá um rendimento de mais de R$1,5 bilhão de reais por ano em produção. Haja vista que o mundo precisa de alimento. E o Brasil é esse celeiro de produção.
1: Transportes.
2: Carlos Chiodini, do MDB de Santa Catarina, propõe dar o nome de viaduto Casimiro Klosowski à estrutura localizada no quilômetro 43 da BR-280, em Guaramirim. Ele explica que a iniciativa visa homenagear um morador local que atuou na busca por melhorias para a comunidade.
22: Segundo Carlos Chiodini, Casimiro Klosowski foi um dos principais defensores da construção do viaduto que trouxe mais segurança para quem trafega pela rodovia. A proposta também destaca um abaixo-assinado de moradores que pediam que o nome de Casimiro fosse dado à estrutura.
1: Educação.
2: A Câmara aprovou o uso de consórcios públicos na compra de alimentos escolares. A repórter Paula Bittar acompanhou a votação.
6: A Comissão de Constituição e Justiça da Câmara aprovou uma proposta que permite a estados e municípios comprar alimentos para a rede de ensino por meio de consórcios públicos com verbas repassadas pelo Programa Nacional de Alimentação Escolar. A medida facilita a atuação de pequenos municípios que poderão unir esforços para aumentar a eficiência nas compras e reduzir custos. Os consórcios públicos estão previstos em lei e funcionam como associações entre entes federativos com o objetivo de promover ganhos de escala, economia e maior poder de negociação. O autor da proposta, deputado Tiago de Joaldo, do Republicanos de Sergipe, disse que o objetivo é preencher uma lacuna, já que hoje os municípios não podem utilizar recursos federais nesses consórcios para a merenda.
7: Se no caso da merenda escolar, a compra que esse consórcio faz é apenas a partir de recursos próprios dos municípios. Eles não têm autorização legal para usar o recurso do Programa Nacional de Alimentação Escolar, o PNAE, para também fazer compras consorciadas. Então, a compra de merenda escolar por consórcio já é uma realidade. Municípios do Brasil inteiro fazem isso como medida de economia, porque você dá escala para a compra, você consegue comprar um volume maior, porque a compra não é apenas para um município, mas para um conjunto de municípios consorciados. E aí os fornecedores conseguem ter um preço melhor, consequentemente, barateia para os municípios, permite que os municípios comprem em maior quantidade e também com melhor qualidade.
6: Segundo o texto aprovado, as aquisições por meio de consórcios públicos não afastam a obrigatoriedade de cumprimento do percentual mínimo de aquisição de gêneros alimentícios vindos da agricultura familiar. Esse mínimo deverá ser aferido e observado individualmente em relação a cada ente federativo participante do consórcio. De acordo com a legislação, do total dos recursos financeiros repassados pelo Fundo Nacional de Desenvolvimento da Educação no âmbito do Programa de Alimentação Escolar, no mínimo 45% deverão ser utilizados na aquisição de gêneros alimentícios diretamente da agricultura familiar e do empreendedor familiar rural ou de suas organizações. A prioridade deve ser dada aos assentamentos da reforma agrária, às comunidades tradicionais indígenas, às comunidades quilombolas e aos grupos formados e informais de mulheres. A proposta que permite a compra de alimentos para a rede de ensino por meio de consórcios públicos com verbas repassadas pelo Programa Nacional de Alimentação Escolar já pode seguir ao Senado, a menos que haja recurso para votação antes pelo plenário da Câmara. Da Rádio Câmara, de Brasília, Paula Bittar.
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8: Economia.
9: Fábio Macedo, do Podemos do Maranhão, propõe dobrar de 35 mil para R$70 mil o valor isento de imposto de renda sobre o ganho obtido com a comercialização de bens. Ele explica que o projeto alcança, por exemplo, a venda de veículos usados.
13: Para impedir que o novo teto de R$70 mil perca valor com o passar dos anos, o texto determina reajuste anual pelo IGPM, índice que mede a variação de preços. Fábio Macedo argumenta que o limite atual não é corrigido desde 2005, o que aumenta a tributação por causa da inflação.
9: Júlio César, do PSD do Piauí, quer ampliar os mecanismos de regularização de dívidas tributárias e não tributárias com a União. Ele apresentou projeto que permite descontos sobre multas, juros e encargos e amplia, em casos específicos, o prazo de pagamento para até 240 meses.
13: De acordo com Júlio César, a proposta estabelece condições diferenciadas conforme a capacidade de pagamento do devedor, incluindo pessoas físicas, MEIs e pequenas empresas. O texto ainda prevê a suspensão das cobranças enquanto o pedido de transação estiver em análise.
9: Rodrigo de Castro, do União de Minas Gerais, defende a aprovação de projeto que muda a forma de financiamento da conta de desenvolvimento energético, usada para bancar benefícios do setor elétrico. Hoje, parte dos recursos é arrecadada por meio da tarifa de luz paga pelos consumidores.
13: Rodrigo de Castro explica que o projeto transfere esses recursos para o orçamento da União. Ele explica que, com a mudança, os subsídios do setor elétrico passam a depender dos recursos previstos anualmente e aprovados pelo Congresso Nacional.
8: Saúde.
9: Comissão de Saúde aprova a criação da Política Nacional de Saúde na escola. A repórter Sofia Peçanha tem os detalhes.
14: A Comissão de Saúde da Câmara dos Deputados aprovou o projeto que cria a Política Nacional de Saúde na escola. O objetivo é fortalecer a integração entre as áreas de saúde e educação para promover ações de prevenção de doenças, promoção e atenção à saúde dos estudantes e educação básica pública. Segundo o texto, a política prevê a promoção da saúde e da cultura da paz, o enfrentamento de vulnerabilidade que possam comprometer o desenvolvimento escolar, o fortalecimento da participação da comunidade e a ampliação da comunicação entre escolas e serviços de saúde. Durante a votação, a relatora, a deputada Ana Paula Lima, do PT de Santa Catarina, destacou que a iniciativa fortalece ações já desenvolvidas no ambiente escolar e constrói uma população saudável e consciente.
16: Prevenir não somente as doenças transmissíveis, mas a questão da saúde mental, da cultura da paz, de evitar, por exemplo, que os adolescentes entrem, né, em algum tipo de vício, como vício de fumo, drogas, álcool, e principalmente para trabalhar o esquema de vacinação. E isto é importante relacionar, porque eles também vão comunicar às suas famílias e à comunidade que as vacinas salvam vidas.
14: O texto aprovado, apresentado pela relatora, ampliou a possibilidade de participação na política para escolas privadas, comunitárias, confessionais e filantrópicas de educação básica.
16: Considerando que desafios como a promoção de saúde mental, a segurança alimentar e nutricional e a atualização do calendário vacinal atinge todos os estudantes, independente da natureza administrativa da escola. Propomos ampliar o alcance da política também às instituições privadas, comunitárias, filantrópicas.
14: A relatora incluiu também no projeto ações específicas de prevenção ao uso de cigarros eletrônicos e outros produtos que contenham nicotina. A medida reforça ações de combate ao tabagismo convencional e a prevenção de doenças crônicas não transmissíveis. O projeto determina ainda que o compartilhamento de informações entre escolas e serviços de saúde observe as regras de proteção de dados pessoais e o sigilo profissional, além de reforçar ações de atualização do calendário vacinal dos estudantes, com participação da comunidade escolar nas atividades de promoção da saúde. A proposta aprovada determina que a Política Nacional de Saúde na Escola observe as diretrizes do Programa Saúde na Escola já existente no governo federal, sendo facultativa para estados, Distrito Federal e municípios. Da Rádio Câmara de Brasília, Sofia Pessanha.
13: Projeto de Fábio Choquete, do União de Santa Catarina, cria a Política Nacional de Atenção ao Diagnóstico Tardio do Transtorno do Espectro Autista. O objetivo, segundo o autor, é garantir acolhimento, atendimento integral e direitos a pessoas identificadas na adolescência, na vida adulta ou na velhice.
22: O projeto de Fábio Choquete prevê atendimento multiprofissional, apoio às famílias e capacitação de especialistas. A proposta também incentiva campanhas de conscientização, pesquisas e ações para ampliar a inclusão social, educacional e profissional de pessoas diagnosticadas.
13: Flávia Moraes, do MDB de Goiás, defende a aprovação de projeto que inclui nas ações em saúde previstas pelo governo federal o controle de dispositivo eletrônico para fumar, os chamados vapes. Ela reforça a necessidade de iniciativas de prevenção contra o câncer de pulmão.
8: Uma das causas mais recorrentes é a utilização de cigarros e agora principalmente os vapes, os cigarros eletrônicos, que para muitos é reconhecido como cigarro que não faz mal, mas pelo contrário, é muito mais prejudicial do que o cigarro convencional. Então nós temos aí projeto que combate a utilização, a comercialização, a fabricação dos vapes no Brasil. Nós criamos, e já é lei, esse já foi aprovado, o Agosto Branco, que é o mês de prevenção ao câncer de pulmão.
22: Flávia Moraes ressalta que o projeto também tipifica como crime contra a saúde pública a fabricação, importação, comercialização, distribuição, armazenamento, transporte e propaganda de dispositivos eletrônicos para fumar.
1: Presidência.
13: Presidente da Câmara defende soberania do país na área de saúde. Hugo Mota participou de eventos sobre o tema e a repórter Silvia Munhato acompanhou.
15: O presidente da Câmara dos Deputados, Hugo Mota, disse nessa quarta-feira que não há soberania nacional sem soberania sanitária. Ele discursou no 5º Fórum Saúde, uma parceria da Esfera Brasil e da farmacêutica EMS.
17: Não há soberania nacional plena sem soberania sanitária. Um país que depende do exterior para produzir medicamentos, insumos e tecnologias de saúde é um país vulnerável. Isso a pandemia nos ensinou de forma dura e desse aprendizado nós não podemos esquecer.
15: Segundo Mota, a saúde é um direito constitucional, mas também um pilar estratégico da economia. E citou várias iniciativas na área aprovadas pela Câmara nos últimos tempos, como o programa Agora Tem Especialistas e a regulamentação da reforma tributária, que assegurou o tratamento diferenciado para medicamentos e dispositivos médicos.
17: Temos trabalhado por um ambiente que combine segurança jurídica, competitividade e inovação. Nesse sentido, o marco das pesquisas clínicas colocou o Brasil em novo patamar de atração de investimentos.
15: O presidente da Câmara também destacou a análise do projeto que regula o uso da inteligência artificial. Segundo ele, a Câmara está empenhada em entregar ao Brasil uma regulação equilibrada, que assegure direitos e, ao mesmo tempo, estimule a pesquisa e o desenvolvimento da inteligência artificial e de suas aplicações. Da Rádio Câmara de Brasília, Silvia Munhato.
1: Justiça.
22: Samuel Viana, do União de Minas Gerais, apresentou o projeto que reforça as prerrogativas dos advogados no acesso a certidões e informações de documentos nos órgãos públicos. A proposta obriga a administração a receber os pedidos com prazo para resposta e justificativa em caso de negativa.
13: Samuel Viana considera que a medida reduz obstáculos burocráticos que podem prejudicar a defesa dos cidadãos. O texto classifica como violação de prerrogativa profissional a recusa injustificada, a omissão de resposta ou a negativa sem fundamento legal.
22: Aline Gurgel, do União do Amapá, defende a criação de uma política nacional para aumentar a segurança de recém-nascidos em maternidades e hospitais. O projeto da deputada prevê medidas para evitar o desaparecimento, a troca, o sequestro ou a retirada indevida de bebês.
13: Entre as medidas, Aline Gurgel cita dispositivos de monitoramento, controle de acesso às áreas de internação e protocolos específicos para alta hospitalar. A proposta também prevê que o Ministério da Saúde estabeleça regras nacionais de prevenção e resposta a ocorrências.
1: Praça Pública.
22: Proposta veta condenados por agressão contra mulheres de prestar concurso público e ocupar cargos comissionados na administração pública. Autor da matéria, Bebeto, do PP do Rio de Janeiro, defende a necessidade de endurecer o combate à violência de gênero.
11: Isso vem de encontro ao aumento do feminicídio, aumento das agressões contra as mulheres, mesmo com medida protetiva. O agressor de mulher hoje no Brasil, ele não tem medo da lei. Ele não tem medo, ele continua praticando com medida protetiva. Existe a maioria, 70% hoje dos mandatos de busca e apreensão, mandato de prisão, é a Lei Maria da Penha no Rio de Janeiro, porque os agressores de mulheres não têm limite.
13: O parlamentar também cita dados sobre violência contra a mulher no Rio de Janeiro, especialmente na Baixada Fluminense. Bebeto conclui que o projeto pretende ampliar punições e criar mecanismos de restrição para os autores de agressões.
22: Projeto de Andra Moura, do União de Sergipe, autoriza o juiz a decretar a prisão preventiva por iniciativa própria em situações de extrema urgência. A proposta permite a prisão sem pedido prévio da polícia ou do Ministério Público quando houver risco à vida da vítima ou de testemunha.
13: De acordo com Yandra Moura, a mudança busca dar resposta rápida em casos de crimes hediondos ou violência doméstica contra vulneráveis. Para ela, a atuação do juiz evita que a burocracia prejudique a proteção imediata às vítimas.
22: Termina agora o Jornal Câmara dos Deputados, produzido pela Rádio Câmara, com trabalhos técnicos de Wellington Teles e apresentação de Márcio Aquiles Sardi e Val Monteiro. Boa noite.
13: A Voz do Brasil volta na segunda-feira. Boa noite e bom final de semana.
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0: pelo convite. 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
3: 20 horas e 14 minutos.
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1: Creio que durante esse período que a gente tem passado de pandemia, de dificuldade, nós não vamos parar. Declare isso, nós não vamos parar.

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5: horas e 29 minutos.
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5: 20:44.
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